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1: Oi, oi, amigo ouvinte, tudo jóia? Aline Motta chegando com mais um Falando de Amor. Preparados, espero que estejamos todos para viajarmos no melhor do mundo romântico. Vamos então já abrir sequência com pedido musical, porque amor sem paixão, gente, é como um beijo sem emoção. Abro sequência então com as melhores do Falando de Amor.
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1: É isso aí, gente. Só o que é bom a gente toca pra você, porque o amor não é viver felizes pra sempre. Claro que não. Amar é acreditar um no outro, dividir sonhos, receber e entregar, perdoar e compreender. Isso sim é o amor. Confere com a gente. Falando de amor, aqui não para com as melhores músicas.
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1: Nove horas e 23 minutos.
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3: Quando você se sentir sozinho, incapaz de enfrentar o dia a dia, quando não aguentar mais as pressões da vida, lembre-se da promessa de Jesus. Eis que estou com você todos os dias, até a consumação dos séculos. Deus o ama e está ao seu lado agora, mesmo que você não sinta. Ele quer ajudá-lo, se você lhe permitir. Então, por que não experimentar? Ajoelhe-se aos seus pés e clame: Senhor, estou cansado de lutar sozinho. Os desafios que enfrento estão além das minhas forças. Agora quero que tu dirijas minha vida, acalme a tempestade e aquietes meus nervos exaustos. Quero que sejas minha força e minha vitória neste mundo mau e difícil. Quero que voltes logo. Meu mundo não é aqui. Quero viver contigo para todo sempre.

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1: É isso aí, de volta com você no melhor do romantismo da programação. E dizem que o amor é cego, mas ele não é cego, gente. Ele enxerga além das aparências. Ele domina o coração para elevá-lo, não para destruí-lo. Falando de amor, aqui não para com as melhores músicas.
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1: Eu estou de volta com você dentro do Falando de Amor. Tá curtindo? Então manda aí um zap pra gente falando se você tá curtindo, o que não tá curtindo. Entre em contato aqui com a nossa emissora e deixe o seu comentário.
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1: 9:52.
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2: De volta estou com você, de volta com as melhores. Vamos então continuar viajando no mundo romântico, porque eu preciso do seu carinho, do seu amor, da sua atenção. Eu preciso que você cuide de mim, só de mim. Vamos então cuidar de você com as melhores músicas.
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1: Eita, que eu estou de volta com você que está aqui no romantismo. Beijo para todo mundo. Continua com a gente na programação.
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1: Eita, que isso é bom demais, gente. Gosto muito, muito prazer tê-los aqui na nossa programação. Aline Mota com você, sempre viajando com coisas boas. Falando de amor, aqui não para com as melhores músicas.
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1: 10:29.
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2: Eita, que eu estou de volta com você que está aqui no romantismo. Beijo para todo mundo. Continua com a gente na programação.
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1: É delícia, gosto muito. Abro mais uma sequência para você do Falando de Amor. Já estamos de volta. Confere com a gente gostosamente aqui na programação.
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1: Meus amigos, finalizo por aqui a minha participação, mas eu tô aqui preparando o nosso próximo encontro. Nosso muito obrigada, até lá e tchau, tchau.
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0: 11 horas em ponto.
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0: A partir de agora tem 2 horas com o melhor do romantismo do rádio. O Love Music pede passagem e eu, Maria Lima, chego junto com as mais lindas canções. Escolhemos a dedo as canções que tocam no coração. Vem conferir o Love Music.
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2: Que pena, gente! Estamos chegando ao fim de mais um Love Music. Beijos e até a próxima edição.
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3: Meia-noite e 50 minutos.
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5: Olá, ótima terça-feira pra você. Tá começando mais uma edição do Toca Tudo. Muita música a partir de agora comigo, Fernando Medeiros, agradecendo a sua audiência e sintonia. É só pra gente começar o Toca Tudo de hoje, terça-feira.
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3: Oi, gente! Nós estamos chegando aqui na nossa melhor programação do Brasil. Que delícia! Terça-feira, sua linda! Hoje é dia 12. 12 de maio de 2026. Eu tô aqui, feliz da vida, para fazer companhia com você e trazer previsões astrais. Bora começar o nosso horóscopo de hoje? Alô, você de Áries! Olha, o céu tá agitado nesta terça e muitos aspectos marcam presença, mas a maioria é top, tá? É, vai dar bom. Seus talentos e suas qualidades vão bombar no trabalho, vitórias importantes podem ser alcançadas e sua capacidade de iniciativa está empoderada. No amor, com o brilho pessoal a milhão, também vai atrair amizades e contatinhos sem fazer muito esforço, viu? O crush vai cair de amores por você.

0: Só, a dica só é para você evitar provocações e tretinhas com o Love no início da tarde. Tá bom? Áries, número de hoje é o 16, a cor rosa. Mudanças importantes acontecem entre as estrelas e você pode esperar em de tudo um pouco hoje, tá, Turim? A Lua, ela tá circulando no seu inferno astral, pode mexer com os ânimos e recomenda a cuidar mais, com mais carinho do organismo para manter a sua energia lá no alto. Nos assuntos do coração, Vênus e Júpiter jogam no seu time e formam uma aliança poderosa, revelando que sua comunicação vai ficar mais cativante e envolvente. Confie em seus encantos e bom papo para conquistar quem deseja, se estiver solteiro ou solteira, tá bom? O número de hoje é o 57, a cor azul. Gêmeos. E você de Gêmeos, meninos e meninas de Gêmeos, o dia tá, graças a Deus, é muito bom para você, tá? Hoje a Lua e Júpiter, é isso? Não. Hoje a Lua troca muitos likes aí com os astros, né? Anunciando um momento propício para você ir atrás dos seus sonhos e esperanças. Tudo vai caminhar com mais agilidade na sua vida, sua capacidade de liderança ficará no auge e você vai contar com aliados importantes para colocar os seus planos e projetos em ação. No amor, novos contatos também estão previstos e você pode conhecer pessoas especiais em companhia dos amigos. Mas ó, não descarte contratempos na paixão no período da tarde. Então a dica é ser paciente, mesmo porque a paquera vai valer a pena depois, tá? O número da sorte hoje é o 57, a cor amarelo. Câncer. E você de Câncer? Olha, o astral tá bem movimentado hoje. A sua energia física e mental deve surpreender, tá, meu consagrado, minha consagrada? No trabalho não vai faltar disposição para correr atrás dos seus interesses, não. No amor, seu poder de sedução e carisma vão dar show, hein? Alguém que faz sucesso na pista pode se interessar por você. Só não descarte algumas tretinhas e disputas com parentes no início da tarde. Então seja mais paciente e evite perder a boa à toa. Combinado? Número de hoje é 49, a cor cinza. E assim, ponto final. Terminamos o nosso primeiro bloco aqui do horóscopo. Prometendo voltar daqui a pouco, já, eu vou falar para você de Leão, Virgem, Libra e Escorpião, tá bom? Daqui a pouquinho, aqui na melhor programação do Brasil. Continue com a gente, até já!
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1: Está no ar mais uma edição do seu Jornal de Confiança. Com as informações mais quentes do dia. Trazendo tudo o que você precisa saber de maneira clara e direta. Eu sou Naldo Meirelles e prepare-se para ficar por dentro do que acontece no Brasil e no mundo, com análises e reportagens especiais. A partir de agora no Repórter Brasil News. Sejam bem-vindos.
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5: Previsão do tempo para terça-feira, 12 de maio de 2026. Região Centro-Oeste. Em Brasília, capital federal, o dia vai ser de céu com muitas nuvens na maior parte do dia. Os termômetros registram mínima de 16 e máxima de 28 graus. A umidade relativa do ar gira em torno de 80 a 45%. Em Costa Rica, Mato Grosso do Sul, a comemoração de aniversário vai ser com poucas nuvens. A temperatura mínima 11 e a máxima 30 graus. A umidade relativa do ar é de 80 a 30%. Região Nordeste. São Luís, no Maranhão, vai ter uma terça-feira com céu repleto de nuvens e pancadas de chuva e trovoadas isoladas. A temperatura mínima é de 22 e a máxima de 29 graus. A umidade relativa do ar vai de 100 a 80%. Eunápolis, da Bahia. A comemoração de aniversário vai ser com muitas nuvens e pancadas de chuva isoladas. A temperatura mínima é de 20 e a máxima de 30 graus. A umidade do ar varia de 100 a 40%. Região Norte, em Rio Branco, Acre. O dia vai ser de muitas nuvens e possibilidade de chuva isolada. A temperatura mínima é de 17 e a máxima de 27 graus. A umidade do ar é de 90 a 60%. Medicilândia, no Pará, celebra mais um ano de fundação com céu repleto de nuvens e pancadas de chuva e trovoadas isoladas. A temperatura mínima é de 24 e a máxima de 30 graus. A umidade relativa do ar é de 100 a 70%. Região Sudeste. Em Vitória, no Espírito Santo, a previsão é de muitas nuvens e possibilidade de chuvas isoladas. Os termômetros registram mínima de 22 e máxima de 26 graus. A umidade relativa do ar vai de 80% a 40%. Indiaporã, São Paulo. Comemora aniversário com céu claro, sem previsão de chuva. A temperatura mínima é de 13 e a máxima de 28 graus. A umidade relativa do ar é de 60 a 30%. Região Sul, em Porto Alegre, Rio Grande do Sul, vai ser de céu claro. Os termômetros registram mínima de 8 e máxima de 17 graus. A umidade relativa do ar oscila entre 95 e 30%. Turvo, no Paraná, festeja aniversário com céu de poucas nuvens, mas pode ocorrer geada. Os termômetros registram mínima de 5 e máxima de 20 graus. A umidade relativa do ar fica entre 80 e 30%. Você ouviu a previsão do tempo para esta terça-feira, 12 de maio de 2026, com informações do INMET, o Instituto Nacional de Meteorologia.
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6: Pelo menos 13 cidades localizadas na Serra Catarinense amanheceram nesta segunda-feira com temperaturas negativas, segundo a IPAGRE-SIRAM. Destas cidades, destacamos Urupema, a capital nacional do frio, onde os termômetros marcaram menos 3,07 graus Celsius às 7 da manhã, e São Joaquim, registrando menos 2,04 graus Celsius às 8 da manhã. Ainda em São Joaquim, no Morro do Cruzeiro, o registro foi de cincelo, que é quando o orvalho noturno ou a água da chuva congelam sobre plantas e superfícies. A Serra Catarinense é considerada uma das regiões mais frias do estado. No fim de semana, foi registrada a primeira ocorrência de neve do ano. Os flocos de neve foram registrados em Bom Jardim da Serra entre o fim da tarde de sábado e a madrugada de domingo e caíram em meio à chuva congelada, que é um fenômeno onde as gotas de chuva congelam ainda dentro da nuvem. De acordo com meteorologistas da Defesa Civil de Santa Catarina, as ocorrências foram pontuais e em pequena quantidade.
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7: Alerta feito por uma conceituada Organização Mundial de Pesquisa e Tratamento de Pessoas com Câncer aponta para a importância da vacinação desses pacientes. A imunização, segundo o estudo da American Society of Clinical Oncology, é uma aliada porque previne doenças virais e bacterianas, funcionando como escudo contra infecções que podem agravar o quadro do paciente, que normalmente tem baixa imunidade. No entanto, há um período ideal para se imunizar, que é logo após o diagnóstico do tumor e, de preferência, antes de iniciar o tratamento. O hematologista e pesquisador Márcio Nucci explica o motivo.
8: Como a imunidade dele é, de certa forma, comprometida, pode acontecer que a efetividade da vacina não seja completa, acontecer que a vacina não funcione como funcionaria no indivíduo imunocompetente. Daí que a janela de oportunidade antes de iniciar o tratamento é fundamental, porque os tratamentos em geral deprimem mais a imunidade.
7: Também Também é preciso atenção com o tipo de imunizante, já que nem todas as vacinas são indicadas para pessoas com câncer. É o caso das produzidas com vírus vivo atenuado, como as de febre amarela, dengue e sarampo. O médico, especialista em onco-hematologia, explica que, apesar de não oferecer risco às pessoas saudáveis, essas vacinas podem gerar um efeito contrário em corpos com baixa imunidade.
8: São vacinas que, como o indivíduo está com a imunidade debilitada e o micro-organismo é vivo, atenuado, quando vacinar, o indivíduo pode desenvolver a doença causada por aquele vírus. Então, essas vacinas dos vírus atenuados, que são muito poucas, elas, em geral, não são recomendadas para o paciente com câncer.
7: Já as vacinas inativadas não apresentam contraindicações. Além disso, segundo Márcio Nucci, as que combatem doenças respiratórias são essenciais, pois essas infecções são mais recorrentes no cotidiano. Ele afirma ainda que a proteção deve se estender às pessoas de convívio com o paciente oncológico.
8: É muito importante também que os familiares sejam vacinados, porque se o indivíduo com câncer está com a sua imunidade deprimida, pode ser que a vacina não funcione bem para ele. Mas se os seus contactantes familiares forem vacinados, isso promove um bom bloqueio de contato do vírus nesse paciente.
7: No Brasil, apesar da melhora recente, a taxa de cobertura vacinal representa uma preocupação. Dados do Anuário Vacina BR 2025, feito por órgãos de saúde brasileiros em parceria com a Unicef, apontam que entre 2000 e 2023, mais de 80% dos brasileiros viviam em municípios que não atingiram as metas de cobertura para a maioria das vacinas. Segundo o Dr. Márcio Nucci, a disseminação de notícias falsas e a desinformação sobre o tema são agravantes para esse cenário.
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9: Após 10 dias preso em Israel, o ativista Thiago Ávila chega ao Brasil nesta segunda-feira. A informação foi confirmada nas redes sociais do brasileiro. Thiago Ávila foi solto por Israel e seguiu nesse final de semana para o Cairo, no Egito, antes de embarcar de volta para o Brasil. A previsão de chegada ao Aeroporto Internacional de Guarulhos, em São Paulo, é às 4h20 da tarde. Depois, em voo nacional, Thiago Ávila segue para Brasília, onde deve desembarcar às 11h30 da noite desta segunda-feira. Ele foi deportado junto com outro ativista, o espanhol Saif Albuquerque, confirmou o Ministério das Relações Exteriores de Israel. Ao chegar em Barcelona neste domingo, Saif falou com a imprensa e disse que a maior preocupação são os palestinos nos centros de detenção de Israel. Thiago e Saif participavam da Flotilha da Liberdade Global, iniciativa marítima de organizações da sociedade civil que tem o objetivo de romper o bloqueio israelense à faixa de Gaza. Os dois foram presos ilegalmente quando forças israelenses abordaram um navio da flotilha que levava alimentos e itens de sobrevivência para a população de Gaza. Eles ficaram em isolamento total e sob maus tratos, segundo o Centro Legal para os Direitos das Minorias Árabes em Israel. A extensão da prisão do ativista brasileiro foi criticada pelo presidente Lula. Brasil e Espanha exigiram que eles recebessem garantias de segurança e fossem imediatamente soltos. Mais de 100 outros ativistas pró-palestinos a bordo de cerca de 20 barcos foram levados para a ilha grega de Creta. Em outubro do ano passado, militares israelenses já haviam prendido mais de 450 participantes da flotilha, incluindo Ávila e a ativista sueca Greta Thunberg. Segundo os organizadores, 57 embarcações permanecem hoje na Turquia, onde os participantes se reúnem para discutir os próximos passos.
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10: O presidente Luiz Inácio Lula da Silva sancionou uma nova lei que estabelece regras rigorosas para a produção de chocolates no Brasil. A medida define um percentual mínimo obrigatório de cacau que deve estar presente nos produtos comercializados em todo o território nacional. A partir de agora, os rótulos deverão conter informações claras e precisas sobre a porcentagem exata de cacau na composição. A iniciativa visa garantir mais transparência para o consumidor e valorizar a produção cacaueira nacional, elevando o padrão de qualidade dos chocolates vendidos no país.
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10: O Brasil acaba de alcançar um marco histórico no setor de energias renováveis. Foi confirmado que o país ultrapassou a impressionante marca de 300 bilhões de reais em investimentos acumulados na geração de energia solar. Esse avanço consolida a fonte solar como uma das principais matrizes energéticas do Brasil, impulsionando a transição para uma economia mais verde. Além dos benefícios ambientais, o setor tem sido um motor fundamental para a criação de milhares de empregos e para o barateamento aumento da conta de luz de muitos brasileiros.
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10: A Agência Nacional de Vigilância Sanitária, a Anvisa, decide se mantém ou revoga a suspensão de diversos lotes de produtos da marca IP. A medida cautelar havia sido tomada após um alerta sanitário que gerou grande repercussão entre os consumidores e até disputas políticas nas redes sociais. A decisão da agência reguladora ocorre logo após uma inspeção detalhada nas instalações da fábrica da empresa. Os técnicos avaliaram as condições de produção para garantir que os produtos de limpeza não ofereçam nenhum tipo de risco à saúde da população brasileira.
1: 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Em instantes voltaremos com mais notícias aqui no Jornal Repórter Brasil News. Fique ligado.
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11: De volta e prontos para mais uma dose de muita música. Prepare-se para uma mistura incrível de sons que vão fazer o seu coração bater no ritmo da música. Bora curtir.
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2: Carlo Ancelotti enviou a pré-lista da seleção brasileira para a Copa do Mundo de 2026. A chamada lista larga conta com 55 nomes e serve como base para a convocação oficial dos 26 jogadores que irão disputar o Mundial. Entre os atletas cotados para aparecer na relação estão Neymar, Thiago Silva, Vini Júnior, Rafinha, Casemiro, Bruno Guimarães, Gabriel Martinelli e Estevão. A convocação oficial será anunciada no dia 18 de maio, no Museu do Amanhã, no Rio de Janeiro. A tendência é que Ancelotti misture jogadores experientes com jovens destaques do futebol brasileiro e europeu. Nomes como Hugo Souza, Caio Jorge, Igor Jesus e Ryan também aparecem entre os mais comentados nos bastidores da CBF.
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3: O Flamengo venceu o Grêmio por 1 a 0 na noite de domingo, 10 de maio, na Arena do Grêmio, em Porto Alegre, em partida válida pela 15ª rodada do Campeonato Brasileiro. O único gol da partida foi marcado por Jorge Carrascal, no segundo tempo, garantindo mais 3 pontos para o rubro-negro na briga pelas primeiras posições da tabela. O time carioca dominou boa parte do jogo, criou as melhores oportunidades e ainda acertou a trave em 2 ocasiões. Já o Grêmio tentou reagir diante da torcida, mas encontrou dificuldades para furar a defesa flamenguista. Com o resultado, o Flamengo chegou aos 30 pontos e segue firme na perseguição ao líder do Brasileirão, enquanto o Grêmio permanece no meio da tabela com 17 pontos.

0: pontos.
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2: O Santos iniciou as discussões sobre o novo estatuto do clube, e o principal assunto nos bastidores é a possível criação de uma SAF. O Conselho Deliberativo começou a analisar mudanças importantes na estrutura política e administrativa do Peixe, mas o tema ainda divide opiniões dentro da Vila Belmiro. Entre as propostas debatidas estão alterações nas regras eleitorais, redução do número de conselheiros e até o possível fim do conselho gestor. A pauta da SAF vem gerando tensão entre situação e oposição. Posição no clube. Parte dos conselheiros acredita que o debate precisa acontecer com mais calma, enquanto outros defendem uma modernização urgente para atrair investimentos. Nos bastidores, opositores do presidente Marcelo Teixeira também criticam o momento escolhido para as reuniões, já que a convocação da seleção brasileira por Carlo Ancelotti acontece no mesmo período e pode tirar a atenção do debate político santista.
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3: A primeira seleção a divulgar oficialmente os convocados para a Copa do Mundo de 2026 foi a Bélgica. A lista chamou atenção pela presença do atacante Romelu Lukaku, principal nome do setor ofensivo da equipe e uma das maiores esperanças do país para o torneio. O técnico também manteve boa parte da base experiente que disputou as últimas competições internacionais, misturando juventude e jogadores mais rodados. Além de Lukaku, nomes como Kevin De Bruyne, Jeremy Doku, Youri Tielemans e Courtois aparecem entre os convocados para o Mundial. A Bélgica chega para a competição tentando apagar as campanhas abaixo das expectativas nas últimas grandes competições e aposta na experiência de sua geração mais conhecida para buscar um desempenho melhor na Copa do Mundo de 2026.
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2: O Vasco voltou a vencer no Campeonato Brasileiro ao bater o Atlético Paranaense por 1-0 na noite de domingo, 10 de maio, em São Januário. O gol da vitória cruzmaltina foi marcado por Thiago Mendes ainda no primeiro tempo, garantindo 3 pontos importantes para a equipe carioca diante da torcida. Com o resultado, o Vasco chegou aos 20 pontos e subiu para a 8ª posição na tabela do Brasileirão, encerrando uma sequência de 2 partidas sem vitória. Já o Atlético Paranaense permaneceu com 23 pontos e caiu para a 5ª colocação. Após a partida, o técnico Renato Gaúcho elogiou a postura do time e destacou a entrega dos jogadores dentro de campo.
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4: O Tesouro Nacional anunciou o lançamento do Tesouro Reserva, uma nova modalidade de investimento voltada para pequenos poupadores. A principal novidade é que os brasileiros poderão começar a investir com aplicações a partir de apenas R$1. Além do baixo valor inicial, o novo título público permite que o investidor solicite o resgate e saque o dinheiro na mesma hora. A medida visa democratizar o acesso a investimentos seguros e incentivar a formação de reservas de emergência no país.
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5: Os governos do Brasil e da China firmaram um novo acordo diplomático que promete facilitar o turismo e os negócios entre os dois países. A partir de agora, cidadãos brasileiros e chineses terão isenção de visto para viagens de até 30 dias. A medida, anunciada, fortalece as relações bilaterais e deve impulsionar o fluxo de viajantes e investidores. Autoridades destacam que a facilitação da entrada é um passo importante para estreitar os laços comerciais e culturais com o gigante asiático.
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6: Uma boa notícia para os motoristas e o setor de transportes. O preço do óleo diesel caiu pela 4ª vez em um período de 5 semanas. Com esse novo recuo, o combustível já acumula uma redução de 4,5% nas bombas. A sequência de quedas traz alívio para os caminhoneiros e pode impactar positivamente o valor dos fretes em todo o país. Especialistas apontam que a redução reflete os recentes ajustes no mercado internacional e a política de preços adotada pelas distribuidoras.
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5: O governo federal lançou uma campanha nacional
0: para promover o fim da escala de trabalho de 6 dias de atuação para um de descanso, a chamada escala 6x1. O objetivo é estimular o debate sobre a redução da jornada sem que haja corte nos salários dos trabalhadores. A iniciativa busca alinhar o Brasil a tendências internacionais de valorização da qualidade de vida e saúde mental dos profissionais. Representantes da área econômica defendem que o aumento da produtividade permite essa flexibilização no mercado de trabalho.
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7: As autoridades dos Estados Unidos realizaram uma grande operação para desmantelar uma quadrilha formada por brasileiros. O grupo criminoso era especializado em aplicar golpes financeiros contra imigrantes recém-chegados ao país norte-americano. As investigações revelaram que os golpistas se aproveitavam da vulnerabilidade e da falta de informação das vítimas para extorquir dinheiro com falsas promessas. Os envolvidos foram presos e deverão responder por fraude e associação criminosa na justiça americana.
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8: Esse foi mais uma edição do Repórter Brasil News. Obrigado pela sua companhia e até a próxima edição.
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12: Oi, gente! Nós estamos de volta aqui na nossa rádio preferida. Maravilha de programação, né, Chuchu? Como é que você tá? Tudo bem? Tudo certo? Tudo beleza? Graças a Deus! Que bom, né? Tá na hora de continuarmos aqui o nosso horóscopo do dia. Vamos saber o que os astros revelam pra você, pra mim, nesta terça-feira maravilhosa. Mais uma semana, né? Bom demais! Bora lá começar? Alô, você de Leão! Hoje os astros esparramam God Vibes e anunciam novidades que podem trazer mudanças positivas em todos os setores da sua vida, tá, Leãozinho? O período será de prosperidade na carreira e a possibilidade de você começar algo que vai proporcionar muita realização. No amor, nos assuntos do coração, um dia também está cheio de promessas boas. Você vai dar um show de charme, simpatia e sedução. Que isso, hein? Número da sorte hoje é o 9. A cor é o azul claro. Virginiano, virginiana, os astros abrem o dia com vibes estimulantes e fortalecem o seu lado ambicioso. Você vai ter muita disposição para ir atrás dos seus interesses e deve batalhar com mais garra por seu progresso. Pode faturar um dinheirinho extra aí à custa do seu empenho e da sua dedicação, viu? Além do no amor, né? Alguém do seu jeito, um jeito envolvente e ar de mistério, pode mexer com os seus desejos. Que é isso, hein, rapaz? As amizades hoje e os contatos, né? Contatos sociais recebem um belo incentivo de Vênus. Feche a parceria com Júpiter e garante que surpresinhas deliciosas podem rolar na pista. Número de hoje é o 54, a cor preto. Libra, amores! Olha, hoje seu signo é especialista na arte de se relacionar, né? E hoje vai provar por que consegue se dar tão bem com todo mundo. Vai ser difícil, aliás, vai ser fácil, né? Cativar as atenções alheias e neste período há mais chance de firmar parcerias bem-sucedidas na vida pessoal, profissional ou amorosa. A dica de hoje é só para ficar esperto, esperta depois do almoço, tá, Librinha? Quando tretas e atritos vão a rondar o romance. Ainda bem que logo depois tudo isso vai entrar nos eixos e aí já viu, né? Só love, só love. Número da sorte hoje é o 13, a cor é lilás. Escorpião. E você de escorpião, hoje o céu tá forrado de aspectos e você vai receber um baita incentivo dos astros para transformar sua força de trabalho em dinheiro no bolso, bebê. A lua, ela muda de cenário e deixa a sua vitalidade no modo turbo hoje, tá? Conquistas importantes podem ser alcançadas. Boas novidades estão previstas nos assuntos do coração também. Na vida 2, a união vai ficar repleta de harmonia. Número da sorte para você hoje de escorpião é o 39. A cor amarelo. E assim, ponto final. Terminamos o segundo bloco aqui do nosso horóscopo. Daqui a pouquinho a gente volta, tá? E aí eu falo para você de Sagitário, Capricórnio, Aquário e Peixes. Continue com a gente aqui na melhor programação do Brasil. Até daqui a pouco.
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14: Uma hora e 50 minutos.
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4: Muito bem, a partir de agora está no ar o Jornal Rádio News. Informação em primeiro lugar. Brasil e o mundo passam aqui na sua rádio favorita. Sejam bem-vindos.
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5: Previsão do tempo para terça-feira, 12 de maio de 2026. Região Centro-Oeste. Em Brasília, capital federal, o dia vai ser de céu com muitas nuvens na maior parte do dia. Os termômetros registram mínima de 16 e máxima de 28 graus. A umidade relativa do ar gira em torno de 80 a 45%. Em Costa Rica, Mato Grosso do Sul, a comemoração de aniversário vai ser com poucas nuvens. Temperatura mínima 11 e a máxima 30 graus. A umidade relativa do ar é de 80 a 30%. Região Nordeste. São Luís, no Maranhão, vai ter uma terça-feira com céu repleto de nuvens e pancadas de chuva e trovoadas isoladas. A temperatura mínima é de 22 e a máxima de 29 graus. A umidade relativa do ar vai de 100 a 80%. Eunápolis, da Bahia. A comemoração de aniversário vai ser com muitas nuvens e pancadas de chuva isoladas. A temperatura mínima é de 20 e a máxima de 30 graus. A umidade do ar varia de 100 a 40%. Região Norte, em Rio Branco, Acre, o dia vai ser de muitas nuvens e possibilidade de chuva isolada. A temperatura mínima é de 17 e a máxima de 27 graus. A umidade do ar é de 90 a 60%. Medicilândia, no Pará, celebra mais um ano de fundação com céu repleto de nuvens e pancadas de chuva e trovoadas isoladas. A temperatura mínima é de 24 e a máxima de 30 graus. A umidade relativa do ar é de 100 a 70%. Região Sudeste. Em Vitória, no Espírito Santo, a previsão é de muitas nuvens e possibilidade de chuvas isoladas. Os termômetros registram mínima de 22 e máxima de 26 graus. A umidade relativa do ar vai de 80 a 40%. Indiaporã, São Paulo, comemora aniversário com céu claro, sem previsão de chuva. A temperatura mínima é de 13 e a máxima de 28 graus. A umidade relativa do ar é de 60 a 30%. Região Sul, em Porto Alegre, Rio Grande do Sul, vai ser de céu claro. Os termômetros registram mínima de 8 e máxima de 17 graus. A umidade relativa do ar

0: oscila entre 95% e 30%. Turvo, no Paraná, festeja aniversário com céu de poucas nuvens, mas pode ocorrer geada. Os termômetros registram mínima de 5 e máxima de 20 graus. A umidade relativa do ar fica entre 80% e 30%. Você ouviu a previsão do tempo para esta terça-feira, 12 de maio de 2026, com informações do INMET, o Instituto Nacional de Meteorologia.
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2: Pelo menos 13 cidades localizadas na Serra Catarinense amanheceram nesta segunda-feira com temperaturas negativas, segundo a IPAGRE Ciran. Destas cidades, destacamos Urupema, a capital nacional do frio, onde os termômetros marcaram menos 3,07 graus Celsius às 7 da manhã, e São Joaquim, registrando menos 2,04 graus Celsius às 8 da manhã. Ainda em São Joaquim, no Morro do Cruzeiro, o registro foi de cincelo, que é quando o orvalho noturno ou a água da chuva congelam sobre plantas e superfícies. A Serra Catarinense é considerada uma das regiões mais frias do estado. No fim de semana, foi registrada a primeira ocorrência de neve do ano. Os flocos de neve foram registrados em Bom Jardim da Serra entre o fim da tarde de sábado e a madrugada de domingo e caíram em meio à chuva congelada, que é um fenômeno onde as gotas de chuva congelam ainda dentro da nuvem. De acordo com meteorologistas da Defesa Civil de Santa Catarina, as ocorrências foram pontuais e em pequena quantidade.
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3: Alerta feito por uma conceituada Organização Mundial de Pesquisa e Tratamento de Pessoas com Câncer aponta para a importância da vacinação desses pacientes. A imunização, segundo o estudo da American Society of Clinical Oncology, é uma aliada porque previne doenças virais e bacterianas, funcionando como escudo contra infecções que podem agravar o quadro do paciente, que normalmente tem baixa imunidade. No entanto, há um período ideal para se imunizar, que é logo após o diagnóstico do tumor e, de preferência, antes de iniciar o tratamento. O hematologista e pesquisador Márcio Nucci explica o motivo.
4: Como a imunidade dele é, de certa forma, comprometida, pode acontecer que a efetividade da vacina não seja completa, acontecer que a vacina não funcione como funcionaria no indivíduo imunocompetente. Daí que a janela de oportunidade antes de iniciar o tratamento é fundamental, porque os tratamentos em geral deprimem mais a imunidade.
3: Também é preciso atenção com o tipo de imunizante, já que nem todas as vacinas são indicadas para pessoas com câncer. É o caso das produzidas com vírus vivo atenuado, como as de febre amarela, dengue e sarampo. O médico, especialista em oncohematologia, explica que, apesar de não oferecer risco às pessoas saudáveis, essas vacinas podem gerar um efeito contrário em corpos com baixa imunidade.
4: São vacinas que, como o indivíduo está com a imunidade debilitada e o micro-organismo é vivo, atenuado, quando vacinar, o indivíduo pode desenvolver a doença causada por aquele vírus. Então, essas vacinas dos vírus atenuados, que são muito poucas, elas, em geral, não são recomendadas para o paciente com câncer.
3: Já as vacinas inativadas não apresentam contraindicações. Além disso, segundo Márcio Nucci, as que combatem doenças respiratórias são essenciais, pois essas infecções são mais recorrentes no cotidiano. Ele afirma ainda que a proteção deve se estender às pessoas de convívio com o paciente oncológico.
4: É muito importante também que os familiares sejam vacinados, porque se o indivíduo com câncer está com a sua imunidade de...

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Opa, tô chegando, sou eu, seu amigo Jorginho Amaral, chegando com você em mais um programa Manhã com Cristo, hoje nesta terça-feira gostosa, né? Essa terça cheia de amor, fé e esperança, né? Seja uma terça-feira abençoada pra você, tá bom? Bora começar o nosso programa Manhã com Cristo, nossa primeira tá no ar!

0: Daqui a pouquinho, muito mais músicas pra você, muito mais amor, mais fé, aqui no nosso programa Manhã com Cristo. Volto já!
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2: 3:51.
0: Já tô de volta, programa Manhã com Cristo, um programa cheio de amor, fé e esperança. Vem pra nossa manhã, tá mais que especial, programa Manhã com Cristo, tem mais música!

0: Finalizando, gente, mais um programa Manhã com Cristo aqui na sua rádio preferida. Um grande abraço pra você. Você que tá aí sintonizado, curtindo o nosso programa, tenho certeza que foi uma manhã diferente aí pra...
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2: Buenas, gauchada amiga de todo o Brasil, estamos começando o nosso programa Morada Campeira, edição desta terça-feira. A partir de agora você fica com o melhor da nossa cultura gaúcha, aqui pela sua rádio preferida, trazendo sempre o melhor da música chucra do Rio Grande. E para começar o programa de hoje, vamos trazendo as primeiras, Darlan Pereira, Vaneira para os Chapeludos e Pedro Taça, Cerne, Pedra e

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0: Completando o nosso primeiro bloco do programa, ouvimos aí o Tibúrcio das Estâncias, Caçando Buchincho. Daqui a pouco a gente volta, trazendo muito mais pra você, aqui na sua rádio preferida.
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2: 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O presidente Luiz Inácio Lula da Silva sancionou uma nova lei que estabelece regras rigorosas para a produção de chocolates no Brasil. A medida define um percentual mínimo obrigatório de cacau que deve estar presente nos produtos comercializados em todo o território nacional. A partir de agora, os rótulos deverão conter informações claras e precisas sobre a porcentagem exata de cacau na composição. A iniciativa visa garantir mais transparência para o consumidor e valorizar a produção cacaueira nacional, elevando o padrão de qualidade dos chocolates vendidos no país.
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0: Buenas, gauchada, vamos prosseguindo com o nosso programa Morada Campeira de hoje, trazendo o melhor da música chucra do Rio Grande. Vamos destacando os nativos, Bate Coxa e Ernesto Nunes, Cabeça Inchada.

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0: temos aí o Gildo de Freitas, Baile do Chico Torto. E assim a gente vai pro intervalo comercial e daqui a pouquinho a gente volta.
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3: O presidente dos Estados Unidos, Donald Trump, declarou que o frágil cessar-fogo com o Irã está em seus últimos momentos. A afirmação veio após a rejeição da contraproposta iraniana a uma proposta americana para encerrar o conflito. O Irã, por sua vez, exigiu o fim da guerra na região, a suspensão do bloqueio americano aos seus portos e a liberação de ativos congelados. As tensões permanecem elevadas, com o parlamento iraniano afirmando que suas forças armadas estão prontas para responder a qualquer agressão.
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4: 4:37.
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3: A União Europeia anunciou a exclusão da carne brasileira de sua lista sanitária, o que pode impedir as exportações do Brasil para o bloco a partir de setembro. A medida foi tomada pela falta de garantia no cumprimento dos padrões sanitários exigidos. Essa decisão representa um duro golpe para o agronegócio brasileiro, que terá que se adequar rapidamente às exigências europeias para reverter a situação e evitar grandes perdas econômicas.
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5: Clássico contra o Al-Hilal pelo Campeonato Saudita. Nos acréscimos, ele acabou marcando um gol contra bizarro que decretou o empate em 1-1 e impediu o título antecipado da equipe de Cristiano Ronaldo. O resultado manteve o Al-Hilal vivo na briga pelo troféu, já que a diferença entre os dois times permaneceu em 5 pontos. Apesar da falha, Bento segue bem avaliado pela comissão da seleção brasileira e está na pré-lista de convocados de Carlo Ancelotti para a Copa do Mundo de 2026. O ex-goleiro do Atlético Paranaense vem sendo chamado regularmente e continua cotado para estar entre os nomes finais da convocação oficial.
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4: 4:39.
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5: O Botafogo voltou a viver um momento delicado nos bastidores e agora corre risco até de perder pontos no Campeonato Brasileiro por causa de uma dívida milionária com o Atlanta United referente à contratação de Thiago Almada. A FIFA aplicou um novo transfer ban ao clube carioca, dessa vez por prazo indeterminado, e deu um prazo de 90 dias para que a dívida seja quitada. Caso o pagamento não seja feito, o Glorioso poderá sofrer punições esportivas mais pesadas, incluindo perda de pontos na Série A. A dívida gira em torno de 120 milhões de reais, segundo informações divulgadas. O Botafogo já acumula 3 transfer bans ativos na FIFA, envolvendo também negociações com Ludogorets e New York City FC. O clube tenta usar o processo de recuperação judicial para suspender as punições, mas a situação preocupa bastante os bastidores alvinegros e aumenta a pressão sobre John Textor e a Eagle Football.
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5: O zagueiro Sérgio Ramos está muito perto de se tornar dono do Sevilha, clube que revelou o defensor para o futebol mundial. Segundo a imprensa espanhola, Ramos chegou a um acordo para comprar cerca de 80% das ações da equipe ao lado do grupo de investimentos 5-11 Capital. O negócio gira em torno de 450 milhões de euros, algo próximo de 2,6 bilhões, incluindo a dívida do clube espanhol. A negociação ainda depende de aprovações oficiais da La Liga e do Conselho Superior de Esportes da Espanha, mas já é tratada como encaminhada. O Sevilha vive um momento complicado dentro e fora de campo, lutando contra o rebaixamento no campeonato espanhol e enfrentando problemas financeiros. Ídolo histórico do clube, Sérgio Ramos deve ter participação direta nas decisões administrativas e esportivas caso a compra seja concluída.
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4: 4:41.
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1: 5:10.
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3: Buenas, gauchada amiga de todo o Brasil, está começando o nosso programa Morada Campeira desta quarta-feira. E a partir de agora, a gente chega com o melhor da música do Rio Grande. Muito prazer, eu sou seu amigo Wilson Batista, o amigão do povo. Te faço companhia a partir de agora. Sejam todos muito bem-vindos. Prepara o teu chimarrão, porque o meu já está preparado. E sebamos pro início do programa, trazendo as primeiras de hoje, Os Monarcas, É Assim no Meu Rincão e Paulo Costa, Faceiro. Aumenta o volume, porque a marca é buena, tchê.
4: Em nome dos Monarcas, aí o nosso abraço, o nosso amigo Renan Vinamor, e um grande programa Estampa Nativa. Vamos lá, companheiro.

0: Caetano.
1: Roger Moraes e o grupo Pátria Gaúcha, campechano. E assim a gente começa o programa Morada Campeira de hoje, aqui pela nossa rádio preferida.
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4: O Instituto Brasileiro de Geografia e Estatística divulgou o Índice Nacional de Preços ao Consumidor Amplo Oficial referente ao mês de abril. A expectativa do mercado era de uma alta de 0,69% no mês, com um acumulado de 4,40% nos últimos 12 meses. Esses números são cruciais para a análise econômica do país, influenciando diretamente as decisões de política monetária e o poder de compra dos brasileiros. Acompanharemos de perto os impactos desses dados no cenário nacional.
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1: Estamos de volta com o programa Morada Campeira, o programa mais gaudério do rádio que você acompanha aqui na nossa rádio preferida, o melhor da música chucra do Rio Grande e em destaque a nossa cultura gaúcha. Tchê Guri, Eu Gosto e Vanderlei Batista, no Tranco do Rio Grande.

0: Paulo Guerra, Sonhos na Calçada, música nova, lançamento que você acompanha aqui no nosso programa Morada Campeira, que faz mais um intervalo. Daqui a pouquinho a gente volta.
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3: O presidente dos Estados Unidos, Donald Trump, declarou que o frágil cessar-fogo com o Irã está em seus últimos momentos. A afirmação veio após a rejeição da contraproposta iraniana a uma proposta americana para encerrar o conflito. O Irã, por sua vez, exigiu o fim da guerra na região, a suspensão do bloqueio americano aos seus portos e a liberação de ativos congelados. As tensões permanecem elevadas, com o parlamento iraniano afirmando que suas forças armadas estão prontas para responder a qualquer agressão.
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4: 5 horas e 37 minutos.

Iniciando o nosso programa Morada Campeira, aqui pela nossa rádio preferida, o nosso som do Rio Grande, a autêntica música gaúcha na nossa programação campeira. Muito obrigado aos meus colegas aqui da nossa rádio, obrigado a você, amigo de todo o Brasil, pessoal que nos acompanha pelos nossos sites, pelas nossas redes sociais. Um abraço a você que nos dá o prazer da sua audiência. Vamos trazendo Pedro Ortiz, Taça Timbre de Galo e Os Serranos nos Varzedos da

0: Newton Ferreira, canção para um peão solito. É o programa Morada Campeira, destacando o melhor da nossa música do Rio Grande.
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3: A União Europeia anunciou a exclusão da carne brasileira de sua lista sanitária, o que pode impedir as exportações do Brasil para o bloco a partir de setembro. A medida foi tomada pela falta de garantia no cumprimento dos padrões sanitários exigidos. Essa decisão representa um duro golpe para o agronegócio brasileiro, que terá que se adequar rapidamente às exigências europeias para reverter a situação e evitar grandes perdas econômicas.
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0: A mais Gaudério do rádio, o programa preferido da gauchada em todo o Brasil. Pessoal que nos acompanha nos postos de gasolina, você que está com seu rádio ligado aí na sua empresa, você que está tomando seu chimarrão de todos os dias, aquele topetudo macanudo, muito obrigado pela audiência. Vamos trazendo Márcio Machado e a Tetê Carvalho, Desafio do Martelo e Luiz Carlos Borges, Baile de Fronteira.
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5: É do Martelo, Márcio Machado?
4: Certo, Tetê Carvalho.

0: Dante Ramon Ledesma, classificando as morenas. E assim a gente vai para mais um intervalo. Vamos dar uma aquecida na água do mate. Daqui a pouquinho a gente volta.
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2: Seis horas e dois minutos.
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2: 6:26. 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
1: 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Porque o Pegada Sertaneja aqui tá prontinho. Preparamos aqui muita música boa pra você curtir as melhores do sertanejo, hein?

0: Mais um bloco cheio de hits sertanejos, hein? Que agitaram aí a sua programação. Mas desgruda não, hein? Daqui a pouquinho tem muito mais pra você.
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0: O Festival Cantarte 2026, um dos maiores de Mato Grosso, está com inscrições abertas. Com mais de 40 mil reais em premiações, o concurso abrange categorias infantil, juvenil e adulto, incluindo o gênero sertanejo. As inscrições seguem até o dia 31 de maio e podem ser feitas online. É uma grande oportunidade para novos talentos da música mostrarem seu potencial e concorrerem a prêmios.
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0: E aí, estão prontos para mais uma dose de alegria e animação? Porque o Pegada Sertaneja aqui tá prontinho. Preparamos aqui muita música boa para você curtir as melhores do sertanejo, hein?
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0: Terminamos mais um bloco musical, hein? Mais uma sequência daquelas. Fica triste não, hein? Porque em breve, daqui a pouquinho, voltamos com mais Pegada Sertaneja.
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0: A Expo Agro 2026 em Dourados está com uma programação musical de tirar o fôlego, prometendo atrair uma multidão. O evento, que vai até 17 de maio, celebra 60 anos com grandes nomes da música nacional. Entre os destaques, Bruno e Marrone sobem ao palco na quinta-feira, 14 de maio.

0: Cleiton e Romário, Felipe e Rodrigo, Murilo Huff e Natanzinho Lima também estão confirmados para agitar o público.
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2: Previsão do tempo para quarta-feira, 13 de maio de 2026. Região Norte, em Porto Velho, Rondônia, o dia vai ser de muitas nuvens e possibilidade de chuva isolada. A temperatura mínima é de 22 e a máxima de 27 graus. A umidade do ar é de 100 a 60%. Rio Maria, no Pará, sopra velhinhas sob um céu de muitas nuvens e pancadas de chuva isoladas. A temperatura mínima é de 23 e a máxima de 33 graus. A umidade relativa do ar é de 100 a 40%. Você ouviu a previsão do tempo para quarta-feira, 13 de maio de 2026, com informações do INMET, o Instituto Nacional de Meteorologia.
3: Seis horas e 52 minutos.
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0: 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Então segura e vem comigo, porque a festa está apenas começando.
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0: Mais um bloco cheio de hits sertanejos, hein? Que agitaram aí a sua programação. Mas desgruda não, hein? Daqui a pouquinho tem muito mais pra você.
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0: O Vila Country será palco da estreia da nova label Chama Nós. Um projeto inovador do selo Chama Play. O show acontece na próxima quinta-feira, 14 de maio, e promete um formato leve e descontraído. Léo e Júnior, Pedro e Gustavo e Bárbara Lopes comandarão a noite com releituras e um clima de resenha entre amigos, misturando repertórios e estilos musicais.
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4: Previsão do tempo para quarta-feira, 13 de maio de 2026. Região Nordeste, Aracaju, Sergipe, vai ter uma quarta-feira com céu repleto de nuvens e pancadas de chuva isoladas. A temperatura marca mínima de 24 e a máxima de 28 graus. A umidade relativa do ar vai de 90 a 60%. Serra do Mel, Rio Grande do Norte. A comemoração de aniversário vai ser com muitas nuvens e pancadas de chuva isoladas. A temperatura mínima é de 24 e a máxima de 32 graus. A umidade do ar varia de 90 a 50%. Você ouviu a previsão do tempo para quarta-feira, 13 de maio de 2026, com informações do INMET, o Instituto Nacional de Meteorologia.
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7: Oi, gente! Tudo bem aí, docinho de caju? A gente tá chegando aqui na nossa rádio. Que delícia, maravilha, de quarta-feira, meio de semana já, né? Hoje é dia 13 de maio de 2026. Muito bom estar aqui, eu sou o Cauê. E lógico, né, a gente convoca agora os astros. É hora do nosso horóscopo do dia. Vamos saber quais são os destaques pro meu e pro seu signo nesta delícia de quarta-feira. Bora lá? Alô, você de Áries! Hoje a lua segue em sua companhia, mas se estranha com os astros e aconselha a ir com calma na alma. No trabalho, ó, picuinhas e atritos podem vir à tona no convívio familiar e atrapalhar até o seu desempenho no trabalho. A boa notícia, se é que tenha, né, é que as

0: que perrengues podem atingir em cheio os contatos e as relações pessoais. Portanto, procure agir com toda a discrição, preserve sua privacidade e evite se expor nas redes sociais. Olha a dica, hein? Bom, boa notícia, tem sim. O clima, ele vai estar mais tranquilo depois do almoço. O trabalho vai fluir sem entraves e você terá mais condições de superar tretas e atritos com pessoas próximas e até o mozão, ok? Número de hoje pra você de Torinho é o 51, a cor rosa. Geminiano e geminiana, a recomendação hoje é desviar das vitrines e promoções para não cair em tentação de passar o cartão, amém? Nas relações em geral, valerá mostrar mais tolerância e contar até 100 para não perder a boa com quem trabalha e convive, pois as coisas estarão mais tranquilas só a partir da tarde, tá? Agora as vibes mais generosas estarão ativas à noite e vai dar bom no amor. Número da sorte para você hoje é o 54, a cor magenta. Câncer. E você de Câncer, prepara, respira e não pira, caranguejinha. O período da manhã pode ser palco de contratempos. A tendência de você se aborrecer com o andamento das coisas, principalmente na vida profissional. A dica é evitar forçar a barra e tentar mostrar mais jogo de cintura com quem trabalha, tá bom? Na casa do dinheiro, à noite, pode ter ótimas notícias a respeito disso. E até receber um Pix, olha só que beleza. A vida amorosa também deve ficar mais estável e harmoniosa hoje, ok? Número de hoje, 48, a cor cereja. E assim, ponto final, terminamos o primeiro bloco. Daqui a pouco a gente vai voltar. E aí eu falo para você de Leão, Virgem, Libra e Escorpião. A qualquer momento, aqui na nossa rádio preferida. Enquanto isso, curte aí a melhor programação do Brasil, hein?
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0: finalizamos aqui mais um super bloco da Kiss, hein? Mais uma pegada sertaneja com as melhores do sertanejo pra você. E aí, você curtiu, né? Então fica ligado porque a gente volta já já.
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4: O Instituto Brasileiro de Geografia e Estatística divulgou o Índice Nacional de Preços ao Consumidor Amplo Oficial referente ao mês de abril. A expectativa do mercado era de uma alta de 0,69% no mês, com um acumulado de 4,40% nos últimos 12 meses. Esses números são cruciais para a análise econômica do país, influenciando diretamente as decisões de política monetária e o poder de compra dos brasileiros. Acompanharemos de perto os impactos desses dados no cenário nacional.
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0: Uau, hein? Que energia contagiante essas músicas sertanejas nos trazem. Mas calma, hein? Não vai embora, porque ainda temos aí muito mais sucessos incríveis pra você, pra embalar o seu programa Pegada Sertaneja. Fica ligado!
1: Cessar fogo com o Irã está em seus últimos momentos. A afirmação veio após a rejeição da contraproposta iraniana a uma proposta americana para encerrar o conflito. O Irã, por sua vez, exigiu o fim da guerra na região, a suspensão do bloqueio americano aos seus portos e a liberação de ativos congelados. As tensões permanecem elevadas, com o parlamento iraniano afirmando que suas forças armadas estão prontas para responder a qualquer agressão.
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6: Oi, gente, tudo bem? Nós estamos de volta. Delícia, meio de semana, quarta-feira, mais uma. Vamos na luta, já estamos na metade. Força na peruca, tudo bem? Ó, com licença, porque é hora de trazermos aqui previsões astrais. Será que tem notícia boa pra gente hoje, hein? Bora lá saber disso. Alô, você de Leão. Se depender das estrelas, hoje tem que ir suave na Navi para evitar aventuras, tá, bebê? A recomendação é focar no que já está em andamento e não inventar muita moda, porque imprevistos podem rolar e nem todos os seus planos vão vingar, vão andar, tá? O sol vai iluminar o carisma e promete sucesso pleno na paixão. Pode conhecer alguém que combina super com você hoje. O número da sorte é o 36, a cor roxo. A dica de hoje é administrar seus recursos financeiros com mais sabedoria. Enxugar os gastos e evitar se meter em dívidas, hein? O trabalho vai exigir mais foco e vai ser preciso se empenhar um pouco mais para alcançar os resultados que deseja. Olha, também vale abrir o olhão para não misturar paixão e amizade, porque em vez de dar liga pode render briga. Reflita sobre os seus sentimentos para não confundir as bolas e pense bem antes de ficar com alguém por causa da carência, tá bom, chuchuzinho? A boa notícia é que o clima melhora no período da noite e aí não vai faltar cumplicidade nos momentos mais íntimos com o seu love, tá? Número de hoje para você de Virgem é o 38, a cor prata. Libre amores, vai com calma na alma, chuchu. Hoje é preciso agir com toda cautela para não se indispor com quem convive e trabalha. Tensões, intrigas e disputas podem marcar presença e o clima tende a ficar mais nervoso.

0: no ambiente profissional. A boa notícia é que as vibes treteiras se dissipam ao longo da tarde e os seus sonhos de amor estarão protegidos à noite. Amém? O romance também recebe boas energias no mesmo período e vai fazer você se sentir muita realização ao lado do seu xodó. Você vai se sentir realizado, realizada ao lado do seu bem, tá? Número de hoje pra vocês é o 52. A cor é o azul. Escorpião. E você de escorpião? Olha, o trabalho vai exigir mais atenção e distrações podem afetar sua produtividade, sobretudo até a hora do almoço. Depois, né, você vai ter mais foco e disposição para dar conta das responsabilidades e pode receber boas notícias. Se está aí na procura de um emprego, a chance de firmar contrato temporário ou conseguir uma vaga com carteira assinada. À noite, sua popularidade vai crescer, as paqueras devem fervilhar e pode pintar uma química poderosa com alguém ligado à sua vida profissional, tá? Número de hoje para você é o 56, a cor cinza. E assim, ponto final, terminamos o segundo bloco, gente. Daqui a pouco a gente volta. E aí eu vou falar para você de Sagitário, Capricórnio, Aquário e Peixes para fechar com chave de ouro a nossa previsão astral. Tá bom? Continue aqui e até daqui a pouco.
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3: Previsão do tempo para quarta-feira, 13 de maio de 2026. Região Centro-Oeste. Em Goiânia, Goiás, o dia vai ser de céu com muitas nuvens. Os termômetros registram mínima de 20 e máxima de 30 graus. A umidade relativa do ar gira em torno de 70 a 40%. Em Vila Rica, Mato Grosso, celebra mais um ano de fundação com céu repleto de nuvens e pancadas de chuva isoladas. A temperatura mínima é de 22 e a máxima de 37 graus. A umidade relativa do ar é de 90 a 30%. Você ouviu a previsão do tempo para quarta-feira, 13 de maio de 2026, com informações do INMET, o Instituto Nacional de Meteorologia.
4: Sete horas e 41 minutos.
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0: Previsão do tempo para quarta-feira, 13 de maio de 2026. Região Sudeste. Em Belo Horizonte, Minas Gerais, a previsão é de muitas nuvens. Os termômetros registram mínima de 15 e máxima de 27 graus. A umidade relativa do ar vai de 95% a 35%. Arraial do Cabo, Rio de Janeiro. Festeja aniversário com céu de muitas nuvens, mas sem previsão de chuva. A temperatura mínima é de 18 e a máxima 29 graus. A umidade relativa do ar é de 90 a 45%. Você ouviu a previsão do tempo para quarta-feira, 13 de maio de 2026, com informações do INMET, o Instituto Nacional de Meteorologia.
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0: Band agradece a todos vocês, é claro, pela super audiência, pela honrosa companhia. Esperamos ver você breve, hein? Até o nosso próximo encontro aí, é claro, com boas vibrações. Até a nossa próxima jornada.
1: Previsão do tempo para quarta-feira, 13 de maio de 2026. Região Sul. Em Florianópolis, Santa Catarina, o dia vai ser de céu claro. Os termômetros registram mínima de 13 e máxima de 21 graus. A umidade relativa do ar oscila entre 70% e 45%. Ribeirão Claro, no Paraná. Comemora aniversário com céu claro, sem previsão de chuva. Os termômetros registram mínima de 9 e máxima de 25 graus. A umidade relativa do ar fica entre 70% e 20%. Você ouviu a previsão do tempo para quarta-feira, 13 de maio de 2026, com informações do INMET, o Instituto Nacional de Meteorologia.
2: 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A União Europeia anunciou a exclusão da carne brasileira de sua lista sanitária, o que pode impedir as exportações do Brasil para o bloco a partir de setembro. A medida foi tomada pela falta de garantia no cumprimento dos padrões sanitários exigidos. Essa decisão representa um duro golpe para o agronegócio brasileiro, que terá que se adequar rapidamente às exigências europeias para reverter a situação e evitar grandes perdas econômicas.
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2: Oi, gente! Tudo bem? Com licença, tô chegando de novo pra gente fechar o nosso horóscopo de hoje aqui na melhor programação do rádio, né? Pra você que tá em casa, tá trabalhando, você que nos ouve em todos os cantos, no carro, nos sítios, nas fazendas, bora lá pra dicas astrais, né, chuchuzinho? Quarta-feira, meio de semana, é bom a gente ficar antenado aí também, e antenada. Vamos lá? Alô, Sagitário!
3: Sagitário!
2: No dinheiro, a dica é controlar as continhas com mais rigor e pisar no freio da tua gastância pra não se enrolar com os boletos depois, tá? Agora, se tá no solteiro, solteira, de olho em alguém, segure os ímpetos e seja mais paciente. O clima ele vai ficar mais leve, animado e positivo depois do almoço, tá? À noite você terá ótimas chances de encantar e ganhar o crush também. O número da sorte hoje é o 2, a cor é lilás.
3: Capricórnio.
2: Hoje o conselho é se apoiar na natureza prudente que herdou do seu signo e agir com toda a cautela, ainda mais no período da manhã. Sabe por quê? Porque tretas e perrengues não estão descartados nas primeiras horas do dia e podem estremecer a harmonia com quem convive e trabalha. No amor, as vibes são mais positivas e elas estarão ativas à noite. A paixão vai pegar fogo hoje, tá? No hino da sorte pra vocês é o 52, a cor azul royal.
3: Aquário.
2: Meninos e meninas de Aquário, olha, a dica hoje é a seguinte: vai com calma na alma, porque você tem que se concentrar melhor nos deveres, porque as estabilidades estão previstas para amanhã, para o período da manhã, e nem tudo pode sair do jeito que espera no trabalho, e também nos contatos em geral. Momento de explorar suas ideias férteis em favor dos seus ganhos, pois há boas chances de bolar algo inovador e sair no lucro. Que beleza! A vida amorosa fica blindada, protegida e grandes alegrias podem rolar, tá bom? O número da sorte hoje é o 6, a cor é violeta.
3: Peixes.
2: E você de peixes? Eita, bebezinho, hoje não convém esperar muita molezinha, não. O conselho é agir com juízo e bom senso, ainda mais ao lidar com o din-din, o dinheiro, viu? Os astros se estranham e alertam que a tendência de gastar sem pensar no amanhã. Aí dá ruim, né? Não pode. Deixe as distrações de lado e concentre-se no que pode reforçar os ganhos e zerar as contas. A paixão esquenta e a atração será intensa, mas pressões e exigências podem assustar o crush. Noite mais estável no romance, né? O número da sorte hoje é o 56, a cor é o azul claro. E assim, ponto final. Terminamos o nosso horóscopo de hoje, prometendo voltar amanhã, né, gente? Aqui na nossa rádio preferida. Um forte abraço pra você, um beijo, se cuida, juízo e até amanhã. Tchau, fui!
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4: 7:59.
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0: Muita música boa pra você curtir as melhores do sertanejo, hein?
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2: 8:24. 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
1: 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Porque o Pegada Sertaneja aqui tá prontinho. Preparamos aqui muita música boa pra você curtir as melhores do sertanejo, hein?

0: Mais um bloco cheio de hits sertanejos, hein? Que agitaram aí a sua programação. Mas desgruda não, hein? Daqui a pouquinho tem muito mais pra você.
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0: O Festival Cantarte 2026, um dos maiores de Mato Grosso, está com inscrições abertas. Com mais de 40 mil reais em premiações, o concurso abrange categorias infantil, juvenil e adulto, incluindo o gênero sertanejo. As inscrições seguem até o dia 31 de maio e podem ser feitas online. É uma grande oportunidade para novos talentos da música mostrarem seu potencial e concorrerem a prêmios.
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0: E aí, estão prontos para mais uma dose de alegria e animação? Porque o Pegada Sertaneja aqui tá prontinho. Preparamos aqui muita música boa para você curtir as melhores do sertanejo, hein?
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0: Assim terminamos mais um bloco musical, hein? Mais uma sequência daquelas. Fica triste não, hein? Porque em breve, daqui a pouquinho, voltamos com mais Pegada Sertaneja.
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0: A Expo Agro 2026 em Dourados está com uma programação musical de tirar o fôlego, prometendo atrair uma multidão. O evento, que vai até 17 de maio, celebra 60 anos com grandes nomes da música nacional. Entre os destaques, Bruno e Marrone sobem ao palco na quinta-feira, 14 de maio. Cleiton e Romário, Felipe e Rodrigo, Murilo Huff e Natanzinho Lima também estão confirmados para agitar o público.
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3: Previsão do tempo para quarta-feira, 13 de maio de 2026. Região Norte, em Porto Velho, Rondônia, o dia vai ser de muitas nuvens e possibilidade de chuva isolada. A temperatura mínima é de 22 e a máxima de 27 graus. A umidade do ar é de 100 a 60%. Rio Maria, no Pará, sopra velhinhas sob um céu de muitas nuvens e pancadas de chuva isoladas. A temperatura mínima é de 23 e a máxima de 33 graus. A umidade relativa do ar é de 100 a 40%. Você ouviu a previsão do tempo para quarta-feira, 13 de maio de 2026, com informações do INMET, o Instituto Nacional de Meteorologia.
4: Oito horas e 50 minutos.
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0: 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Então segura e vem comigo, porque a festa está apenas começando.
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0: Mais um bloco cheio de hits sertanejos, hein? Que agitaram aí a sua programação. Mas desgruda não, hein? Daqui a pouquinho tem muito mais pra você.
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0: O Vila Country será palco da estreia da nova label Chama Nós. Um projeto inovador do selo Chama Play. O show acontece na próxima quinta-feira, 14 de maio, e promete um formato leve e descontraído. Léo e Júnior, Pedro e Gustavo e Bárbara Lopes comandarão a noite com releituras e um clima de resenha entre amigos, misturando repertórios e estilos musicais.
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3: Previsão do tempo para quarta-feira, 13 de maio de 2026. Região Nordeste, Aracaju, Sergipe, vai ter uma quarta-feira com céu repleto de nuvens e pancadas de chuva isoladas. A temperatura marca mínima de 24 e a máxima de 28 graus. A umidade relativa do ar vai de 90 a 60%. Serra do Mel, Rio Grande do Norte. A comemoração de aniversário vai ser com muitas nuvens e pancadas de chuva isoladas. A temperatura mínima é de 24 e a máxima de 32 graus. A umidade do ar varia de 90% a 50%. Você ouviu a previsão do tempo para quarta-feira, 13 de maio de 2026, com informações do INMET, o Instituto Nacional de Meteorologia.
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6: Oi, gente! Tudo bem aí, docinho de caju? A gente tá chegando aqui na nossa rádio. Que delícia, maravilha, de quarta-feira, meio de semana já, né? Hoje é dia 13 de maio de 2026. Muito bom estar aqui, eu sou o Cauê. E lógico, né, a gente convoca agora os astros. É hora do nosso horóscopo do dia. Vamos saber quais são os destaques pro meu e pro seu signo nesta delícia de quarta-feira. Bora lá? Alô, você de Áries! Hoje a Lua segue em sua companhia, mas se estranha com os astros e aconselha a ir com calma na alma. No trabalho, ó, picuinhas e atritos podem vir à tona no convívio familiar e atrapalhar até o seu desempenho no trabalho. A boa notícia, se é que tenha, né, é que as nuvens densas se dissipam à tarde e horizontes bem mais promissores devem surgir. Mudanças benéficas podem acontecer e será mais fácil resolver os problemas. Aproveite para agilizar os seus interesses e fazer o que gosta. Ok? O número de hoje é 1 para começar. Número da sorte, amarelo ouro.
7: Ouro!
6: Hoje nem tudo serão flores em seu caminho, tá, bebezinho? E ó, não dá para negar que há risco de se deparar com desafios, especialmente no período da manhã. As estrelas alertam que perrengues podem atingir em cheio os contatos e as relações pessoais. Portanto, procure agir com toda a discrição, preserve sua privacidade e evite se expor nas redes sociais. Olha a dica, hein? Bom, boa notícia? Tem sim. O clima, ele vai estar mais tranquilo depois do almoço. O trabalho vai fluir sem entraves e você terá mais condições de superar tretas e atritos com pessoas próximas e até o mozão. Ok? Número de hoje pra você de Tourinho é o 51, a cor rosa.
7: Gêmeos!
6: Geminiano e geminiana! A recomendação hoje é desviar das vitrines e promoções para não cair em tentação de passar o cartão. Amém? Nas relações em geral, valerá mostrar mais tolerância e contar até 100 para não perder a boa com quem trabalha e convive, pois as coisas estarão mais tranquilas só a partir da tarde, tá? Agora, as vibes mais generosas estarão ativas à noite e vai dar bom no amor. O número da sorte para você hoje é o 54, a cor magenta.
7: Câncer!
6: E você de Câncer, prepara, respire e não pira, caranguejinha. O período da manhã pode ser palco de contratempos. A tendência de você se aborrecer com o andamento das coisas, principalmente na vida profissional. A dica é evitar forçar a barra e tentar mostrar mais jogo de cintura com quem trabalha, tá bom? Na casa do dinheiro, à noite, pode ter ótimas notícias a respeito disso. E até receber um Pix, olha só que beleza. A vida amorosa também deve ficar mais estável e harmoniosa hoje, ok? Número de hoje, 48, a cor cereja. E assim, ponto final, terminamos o primeiro bloco. Daqui a pouco a gente vai voltar. E aí eu falo para você de Leão, Virgem, Libra e Escorpião. A qualquer momento, aqui na nossa rádio preferida. Enquanto isso, curte aí a melhor programação do Brasil, hein?
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0: Obrigado, gente. Valeu demais.
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0: finalizamos aqui mais um super bloco da Kiss, hein? Mais uma pegada sertaneja com as melhores do sertanejo pra você. E aí, você curtiu, né? Então fica ligado porque a gente volta já já.
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4: O Instituto Brasileiro de Geografia e Estatística divulgou o Índice Nacional de Preços ao Consumidor Amplo Oficial referente ao mês de abril. A expectativa do mercado era de uma alta de 0,69% no mês, com um acumulado de 4,40% nos últimos 12 meses. Esses números são cruciais para a análise econômica do país, influenciando diretamente as decisões de política monetária e o poder de compra dos brasileiros. Acompanharemos de perto os impactos desses dados no cenário nacional.
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0: Uau, hein? Que energia contagiante essas músicas sertanejas nos trazem. Mas calma, hein? Não vai embora, porque ainda temos aí muito mais sucessos incríveis pra você, pra embalar o seu programa Pegada Sertaneja. Fica ligado.
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4: O presidente dos Estados Unidos, Donald Trump, declarou que o frágil cessar-fogo com o Irã está em seus últimos momentos. A afirmação veio após a rejeição da contraproposta iraniana a uma proposta americana para encerrar o conflito. O Irã, por sua vez, exigiu o fim da guerra na região, a suspensão do bloqueio americano aos seus portos e a liberação de ativos congelados. As tensões permanecem elevadas, com o parlamento iraniano afirmando que suas forças armadas estão prontas para responder a qualquer agressão.
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7: Oi, gente, tudo bem? Nós estamos de volta. Delícia, meio de semana, quarta-feira, mais uma. Vamos na luta, já estamos na metade. Força na peruca, tudo bem? Ó, com licença, porque é hora de trazermos aqui previsões astrais. Será que tem notícia boa pra gente hoje, hein? Bora lá saber disso. Alô, você de Leão! Se depender das estrelas, hoje tem que ir suave na Navi para evitar aventuras, tá, bebê? A recomendação é focar no que já está em andamento e não inventar muita moda, porque imprevistos podem rolar e nem todos os seus planos vão vingar, vão andar, tá? O Sol vai iluminar o carisma e promete sucesso pleno na paixão. Pode conhecer alguém que combina super com você hoje. O número da sorte é o 36, a cor roxo. A dica de hoje é administrar seus recursos financeiros com mais sabedoria. Enxugar os gastos e evitar se meter em dívidas, hein? O trabalho vai exigir mais foco e vai ser preciso se empenhar um pouco mais para alcançar os resultados que deseja. Olha, também vale abrir o olhão para não misturar paixão e amizade, porque em vez de dar liga pode render briga. Reflita sobre os seus sentimentos para não confundir as bolas e pense bem antes de ficar com alguém por causa da carência, tá bom, chuchuzinho? A boa notícia é que o clima melhora no período da noite e aí não vai faltar cumplicidade nos momentos mais íntimos com o seu love, tá? Número de hoje para você de Virgem é o 38, a cor prata. Libre amores, vai com calma na alma, chuchu. Hoje é preciso agir com toda cautela para não se indispor com quem convive e trabalha. Tensões, intrigas e disputas podem marcar presença e o clima tende a ficar mais nervoso no ambiente profissional. A boa notícia é que as vibes treteiras se dissipam ao longo da tarde e os seus sonhos de amor estarão protegidos à noite, amém? O romance também recebe boas energias no mesmo período e vai fazer você se sentir muita realização ao lado do seu xodó. Você vai se sentir realizado, realizada ao lado do seu bem, tá? Número de hoje pra vocês é o 52. A cor é o azul.
8: Escorpião.
7: E você de Escorpião? Olha, o trabalho vai exigir mais atenção e distrações podem afetar sua produtividade, sobretudo até a hora do almoço. Depois, né, você vai ter mais foco e disposição para dar conta das responsabilidades e pode receber boas notícias. Se está aí na procura de um emprego, a chance de firmar contrato temporário ou conseguir uma vaga com carteira assinada. À noite, sua popularidade vai crescer, as paqueras devem fervilhar e pode pintar uma química poderosa com alguém ligado à sua vida profissional, tá? Número de hoje para você é o 56, a cor cinza. E assim, ponto final, terminamos o segundo bloco, gente. Daqui a pouco a gente volta. E aí eu vou falar para você de Sagitário, Capricórnio, Aquário e Peixes para fechar com chave de ouro a nossa previsão astral. Tá bom? Continue aqui e até daqui a pouco.
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2: 26.
5: Região Centro-Oeste. Em Goiânia, Goiás, o dia vai ser de céu com muitas nuvens. Os termômetros registram mínima de 20 e máxima de 30 graus. A umidade relativa do ar gira em torno de 70 a 40%. Em Vila Rica, Mato Grosso, celebra mais um ano de fundação com céu repleto de nuvens e pancadas de chuva isoladas. A temperatura mínima é de 22 e a máxima de 37 graus. A umidade relativa do ar é de 90 a 30%. Você ouviu a previsão do tempo para quarta-feira, 13 de maio de 2026, com informações do INMET, o Instituto Nacional de Meteorologia.

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1: O coração de um camarão fica localizado em sua cabeça.

Previsão do tempo para quarta-feira, 13 de maio de 2026. Região Sudeste. Em Belo Horizonte, Minas Gerais, a previsão é de muitas nuvens. Os termômetros registram mínima de 15 e máxima de 27 graus. A umidade

0: relativa do ar vai de 95% a 35%. Arraial do Cabo, Rio de Janeiro. Festeja aniversário com céu de muitas nuvens, mas sem previsão de chuva. A temperatura mínima é de 18 e a máxima 29 graus. A umidade relativa do ar é de 90% a 45%. Você ouviu a previsão do tempo para quarta-feira, 13 de maio de 2026, com informações do INMET, o Instituto Nacional de Meteorologia. 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

0: Rede agradece a todos vocês, é claro, pela super audiência, pela honrosa companhia. Esperamos ver você breve, hein? Até o nosso próximo encontro aí, é claro, com boas vibrações. Até a nossa próxima jornada.
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2: 1026. Região Sul. Em Florianópolis, Santa Catarina, o dia vai ser de céu claro. Os termômetros registram mínima de 13 e máxima de 21 graus. A umidade relativa do ar oscila entre 70 e 45%. Ribeirão Claro, no Paraná. Comemora aniversário com céu claro, sem previsão de chuva. Os termômetros registram mínima de 9 e máxima de 25 graus. A umidade relativa do ar fica entre 70 e 20%. Você ouviu a previsão do tempo para quarta-feira, 13 de maio de 2026, com informações do INMET, o Instituto Nacional de Meteorologia.
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5: A União Europeia anunciou a exclusão da carne brasileira de sua lista sanitária, o que pode impedir as exportações do Brasil para o bloco a partir de setembro. A medida foi tomada pela falta de garantia no cumprimento dos padrões sanitários exigidos. Essa decisão representa um duro golpe para o agronegócio brasileiro, que terá que se adequar rapidamente às exigências europeias para reverter a situação e evitar grandes perdas econômicas.
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8: Oi, gente! Tudo bem? Com a licença, tô chegando de novo para a gente fechar o nosso horóscopo de hoje aqui na melhor programação do rádio, né? Para você que tá em casa, tá trabalhando, você que nos ouve em todos os cantos, no carro, nos sítios, nas fazendas. Bora lá para dicas astrais, né, Chuchuzinho? Quarta-feira, meio de semana. É bom a gente ficar antenado aí também, e antenada. Vamos lá? Alô, Sagitário!
9: Sagitário!
8: No dinheiro, a dica é controlar as continhas com mais rigor e pisar no freio da tua gastância para não se enrolar com os boletos depois, tá? Agora, se tá no solteiro, solteira, de olho em alguém, segure os ímpetos e seja mais paciente. O clima ele vai ficar mais leve, animado e positivo depois do almoço, tá? À noite você terá ótimas chances de encantar e ganhar o crush também. O número da sorte hoje é o 2, a cor é lilás.
9: Capricórnio.
8: Hoje o conselho é se apoiar na natureza prudente que herdou do seu signo e agir com toda a cautela. Ainda mais no período da manhã. Sabe por quê? Porque tretas e perrengues não estão descartados nas primeiras horas do dia e podem estremecer a harmonia com quem convive e trabalha. No amor, as vibes são mais positivas e elas estarão ativas à noite. A paixão vai pegar fogo hoje, tá? No hino da sorte para vocês é o 52, a cor azul royal. Meninos e meninas de Aquário, olha, a dica hoje é a seguinte, vai com calma na alma, porque você tem que se concentrar melhor nos deveres, porque as estabilidades estão previstas para amanhã, para o período da manhã, e nem tudo pode sair do jeito que espera no trabalho, e também nos contatos em geral. Momento de explorar suas ideias férteis em favor dos seus ganhos, pois há boas chances de bolar algo inovador e sair no lucro. Que beleza! A vida amorosa fica blindada, protegida e grandes alegrias podem rolar, tá bom? O número da sorte hoje é o 6, a cor é violeta.
9: Peixes.
8: E você de peixes? Eita, bebezinho, hoje não convém esperar muita molezinha, não. O conselho é agir com juízo e bom senso, ainda mais ao lidar com o din-din, o dinheiro, viu? Os astros se estranham e alertam que

0: a tendência de gastar sem pensar no amanhã. Aí dá ruim, né? Não pode. Deixe as distrações de lado e concentre-se no que pode reforçar os ganhos e zerar as contas. A paixão esquenta e a atração será intensa, mas pressões e exigências podem assustar o crush. Noite mais estável no romance, né? O número da sorte hoje é o 56, a cor é o azul claro. E assim, ponto final, terminamos o nosso horóscopo de hoje, prometendo voltar amanhã, né, gente? Aqui na nossa rádio preferida. Um forte abraço para você, um beijo, se cuida, juízo e até amanhã. Tchau, fui!
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3: 9:57.
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0: 10:01.
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3: Oi, gente! Tudo bem aí, docinho de caju? A gente tá chegando aqui na nossa rádio. Que delícia, maravilha, de quarta-feira, meio de semana já, né? Hoje é dia 13 de maio de 2026. Muito bom estar aqui, eu sou o Cauê. E lógico, né, a gente convoca agora os astros. É hora do nosso horóscopo do dia. Vamos saber quais são os destaques pro meu e pro seu signo nesta delícia de quarta-feira. Bora lá? Alô, você de Áries! Hoje a Lua segue em sua companhia, mas se estranha com os astros e aconselha a ir com calma na alma. No trabalho, ó, picuinhas e atritos podem vir à tona no convívio familiar e atrapalhar até o seu desempenho no trabalho. A boa notícia, se é que tenha, né, é que as nuvens densas se dissipam à tarde e horizontes bem mais promissores devem surgir. Mudanças benéficas podem acontecer e será mais fácil resolver os problemas. Aproveite para agilizar os seus interesses e fazer o que gosta. Ok? O número de hoje é 1 para começar. Número da sorte, amarelo ouro. Ouro. Hoje nem tudo serão flores em seu caminho, tá, bebezinho? E ó, não dá para negar que há risco de se deparar com desafios, especialmente no período da manhã. As estrelas alertam que perrengues podem atingir em cheio os contatos e as relações pessoais. Portanto, procure agir com toda a discrição, preserve sua privacidade e evite se expor nas redes sociais. Olha a dica, hein? Bom, boa notícia? Tem sim. O clima, ele vai estar mais tranquilo depois do almoço. O trabalho vai fluir sem entraves e você terá mais condições de superar tretas e atritos com pessoas próximas e até o mozão, ok? Número de hoje pra você de Tourinho é o 51, a cor rosa. Gêmeos! Geminiano e geminiana! A recomendação hoje é desviar das vitrines e promoções para não cair em tentação de passar o cartão. Amém? Nas relações em geral, valerá mostrar mais tolerância e contar até 100 para não perder a boa com quem trabalha e convive, pois as coisas estarão mais tranquilas só a partir da tarde, tá? Agora, as vibes mais generosas estarão ativas à noite e vai dar bom no amor. Número da sorte para você hoje é o 54, a cor magenta. Câncer. E você de Câncer, prepara, respire e não pira, caranguejinha. O período da manhã pode ser palco de contratempos. A tendência de você se aborrecer com o andamento das coisas, principalmente na vida profissional. A dica é evitar forçar a barra e tentar mostrar mais jogo de cintura com quem trabalha, tá bom? Na casa do dinheiro, à noite, pode ter ótimas notícias a respeito disso. E até receber um Pix, olha só que beleza. A vida amorosa também deve ficar mais estável e harmoniosa hoje, ok? Número de hoje, 48, a cor cereja. E assim, ponto final, terminamos o primeiro bloco. Daqui a pouco a gente vai voltar. E aí eu falo para você de Leão, Virgem, Libra e Escorpião. A qualquer momento, aqui na nossa rádio preferida. Enquanto isso, curte aí a melhor programação do Brasil, hein?
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7: Previsão do tempo para quarta-feira, 13 de maio de 2026. Região Centro-Oeste. Em Goiânia, Goiás, o dia vai ser de céu com muitas nuvens. Os termômetros registram mínima de 20 e máxima de 30 graus. A umidade relativa do ar gira em torno de 70 a 40%. Em Vila Rica, Mato Grosso, celebra mais um ano de fundação com céu repleto de nuvens e pancadas de chuva isoladas. A temperatura mínima é de 22 e a máxima de 37 graus. A umidade relativa do ar é de 90 a 30%. Região Nordeste, Aracaju, Sergipe, vai ter uma quarta-feira com céu repleto de nuvens e pancadas de chuva isoladas. A temperatura marca mínima de 24 e a máxima de 28 graus. A umidade relativa do ar vai de 90 a 60%. Serra do Mel, Rio Grande do Norte. A comemoração de aniversário vai ser com muitas nuvens e pancadas de chuva isoladas. A temperatura mínima é de 24 e a máxima de 32 graus. A umidade do ar varia de 90 a 50%. Região Norte, em Porto Velho, Rondônia, o dia vai ser de muitas nuvens e possibilidade de chuva isolada. A temperatura mínima é de 22 e a máxima de 27 graus. A umidade do ar é de 100 a 60%. Rio Maria, no Pará, sopra velhinhas sob um céu de muitas nuvens e pancadas de chuva isoladas. A temperatura mínima é de 23 e a máxima de 33 graus. A umidade relativa do ar é de 100 a 40%. Região Sudeste. Em Belo Horizonte, Minas Gerais, a previsão é de muitas nuvens. Os termômetros registram mínima de 15 e máxima de 27 graus. A umidade relativa do ar vai de 95 a 35%. Arraial do Cabo, Rio de Janeiro, festeja aniversário com céu de muitas nuvens, mas sem previsão de chuva. A temperatura mínima é de 18 e a máxima 29 graus. A umidade relativa do ar é de 90 a 45%. Região Sul. Em Florianópolis, Santa Catarina, o dia vai ser de céu claro. Os termômetros registram mínima de 13 e máxima de 21 graus. A umidade relativa do ar oscila entre 70 e 45%. Ribeirão Claro, no Paraná, comemora aniversário com céu claro, sem previsão de chuva. Os termômetros registram mínima de 9 e máxima de 25 graus. A umidade relativa do ar fica entre 70 e 20%. Você ouviu a previsão do tempo para quarta-feira, 13 de maio de 2026, com informações do INMET, o Instituto Nacional de Meteorologia.
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8: A Polícia Federal deu início na manhã desta terça-feira à Operação Castratio, que investiga um suposto esquema de fraudes em contratos ligados à Secretaria de Estado de Agricultura, Pecuária e Abastecimento do Rio de Janeiro. Os agentes cumprem 12 mandados de busca e apreensão expedidos pelo Supremo Tribunal Federal. As ações ocorrem em municípios do Rio de Janeiro, incluindo a capital, Niterói, Macaé e Itaocara, além das cidades de São Roque e Mairinque, em São Paulo. Na sala de um funcionário na sede da Secretaria em Niterói, os policiais apreenderam valores em espécie. Também em Niterói, houve a apreensão de um veículo na residência de um dos alvos da operação. De acordo com as investigações, foram identificados indícios de superfaturamento e fraude. A PF informou ainda que a soma dos contratos sob suspeita chega a 200 milhões de reais. Além do crime de organização criminosa, os investigados também podem responder por lavagem de dinheiro.
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9: A Polícia Federal cumpre 71 mandados de prisão e 165 de busca e apreensão contra organizações criminosas em 16 estados nesta terça-feira. É a Operação Força Integrada 2, que combate tráfico de drogas e de armas, atuação de facções criminosas, a lavagem de dinheiro, bem como outros crimes. Além da PF, outras forças de segurança, como a Polícia Rodoviária Federal, as polícias e secretarias estaduais de segurança pública, guardas municipais, participam por meio das FICOs, as Forças Integradas de Combate ao Crime Organizado. Essa operação nacional reúne diferentes ações nos estados do Espírito Santo, Ceará, Amapá, Minas Gerais, Rondônia, Acre, Sergipe, Tocantins, Rio Grande do Sul, Santa Catarina, Rio Grande do Norte, Paraná, Paraíba, Alagoas, Maranhão e Rio de Janeiro. Em Minas Gerais, por exemplo, as investigações miram o uso de transporte aéreo, empresas de fachada e laranjas para ocultação patrimonial e movimentação de ativos ilícitos por organizações criminosas. Só nesse caso, 22 pessoas são alvos de prisão.
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10: A Procuradoria-Geral da República pediu a condenação do ex-deputado federal Eduardo Bolsonaro pelo crime de coação. O pedido feito ao Supremo Tribunal Federal faz parte das alegações finais do Procurador-Geral Paulo Gonet. A Procuradoria acusa Eduardo Bolsonaro de postar nas redes sociais e conceder entrevistas à imprensa para articular e ameaçar a imposição de sanções internacionais graves contra o Brasil, como a suspensão de vistos de 8 ministros do STF, além da aplicação da Lei Magnitsky contra o ministro Alexandre de Moraes. O objetivo do ex-deputado seria interferir tanto no julgamento da trama golpista, que condenou o ex-presidente Jair Bolsonaro, quanto na denúncia pendente contra o empresário Paulo Figueiredo, que hoje está nos Estados Unidos. A acusação detalha que Eduardo queria garantir a impunidade ao pai, forçando o judiciário a voltar atrás em decisões ou dando uma anistia ampla, geral e restrita ao ex-presidente sob a ameaça de represálias internacionais. O procurador-geral cita que Eduardo Bolsonaro chegou a chamar as tarifas comerciais de 50% impostas pelos Estados Unidos ao Brasil com o nome de tarifa Moraes, para constranger diretamente o relator dos processos. Segundo a acusação, as ameaças foram concretizadas e trouxeram prejuízos para diversos setores produtivos brasileiros, afetando com isso os trabalhadores dessas cadeias econômicas. Desde o ano passado, Eduardo está foragido nos Estados Unidos. Ele já perdeu o mandato de parlamentar por faltar às sessões da Câmara e, esse ano, a Polícia Federal abriu um processo disciplinar contra ele devido a faltas injustificadas no seu cargo de escrivão, uma vez que ele não é mais deputado e deveria ter voltado. No processo no STF, Eduardo Bolsonaro não apresentou advogado e foi defendido pela Defensoria Pública da União, que alega que as declarações do ex-deputado estão protegidas pela imunidade parlamentar. A PGR, entretanto, rebateu esse argumento, afirmando que não há nexo causal entre as ameaças e o exercício do mandato.
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11: Um projeto coordenado pela Universidade do Estado do Rio de Janeiro desenvolveu novas formas de ensinar ciências a deficientes visuais. Trata-se da rede EducaSist, que aposta, entre outras tecnologias, na impressão 3D de modelos de seres vivos com alto contraste de cores, inscrições em braille e texturização precisa. Com recursos da FINEP, a financiadora de estudos e projetos vinculada ao Ministério da Ciência, Tecnologia e Inovação, a iniciativa amplia o acesso ao conhecimento em diversas áreas, entre elas, biológica, biomédica, ambiental e tecnológica. Para isso, o projeto conta com uma rede de mais de 10 laboratórios e centros de pesquisa do país. No entanto, o uso da impressão 3D no ambiente educacional não é recente. O professor da UERJ, coordenador do EducaSist, Eduardo Torres, explica que a novidade está no modo de produção.
12: A rede EducaSist tem como grande diferencial a produção dos modelos 3D com tecnologia assistiva embarcada, com base em imagens diretamente capturadas dos objetos biológicos, que são, em grande maioria, estruturas microscópicas. Então, nós utilizamos diferentes técnicas de microscopia, microscopia de ponta, ou microtomógrafos, ou scanners 3D, ferramentas muito utilizadas na fronteira da morfologia contemporânea.
11: Com a aplicação da tecnologia assistiva na impressão dos objetos, estruturas de vírus, bactérias, vermes ou até partes do corpo de animais são melhor compreendidas por deficientes visuais, que usam o tato para análise. Voltados à educação básica e ensino superior, esses recursos passam pela aprovação de avaliadores cegos do IBC, o Instituto Benjamin Constant, antes de utilizados em escolas, universidades, museus e eventos científicos. A ideia é que os projetos gerados sejam patenteados e produzidos em larga escala para distribuição gratuitamente em escolas públicas e instituições que atendem pessoas cegas. Segundo o IBGE, no Brasil, 35 milhões de pessoas vivem com algum grau de deficiência visual, sendo que 528 mil são cegas. Para tornar a educação mais inclusiva, Eduardo Torres afirma que é fundamental que a tecnologia assistiva esteja ligada aos softwares das máquinas.
12: Não é um modelo biológico que foi adaptado. Ele já é desenvolvido, ele sai dos equipamentos de caracterização 3D, dos microscópios, dos tomógrafos, e eles são desenvolvidos nos softwares de modelagem 3D com a ideia da produção de modelos em tecnologia assistiva. Isso faz todo o diferencial.
11: Além dos protótipos, o projeto prevê a criação de jardins sensoriais, espaços onde plantas podem ser sentidas através do olfato, tato e audição. A ideia é promover o ensino ambiental de forma imersiva e acessível.
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2: O Flamengo foi denunciado pela Procuradoria do STJD por causa das confusões registradas no entorno do Maracanã durante o clássico contra o Vasco, disputado no dia 3 de maio pelo Campeonato Brasileiro. Como era o mandante da partida, o rubro-negro foi enquadrado no artigo 213 do Código Brasileiro de Justiça Desportiva, que trata da responsabilidade do clube em prevenir e reprimir desordens em sua praça esportiva. A procuradoria pediu a perda de mando de campo, além de multa, que pode variar de R$100 até R$100 mil. O julgamento está marcado para quinta-feira, 14 de maio, e o Flamengo pode perder de uma até 10 partidas de mando. Os episódios de violência envolvendo torcedores e polícia deixaram o clima ainda mais pesado, com registros de confrontos, feridos e até uma morte nos arredores do estádio. Além do Flamengo, Vasco também foi denunciado por atraso no início da partida.
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3: A seleção da Espanha surpreendeu ao deixar de fora dois nomes históricos da pré-lista para a Copa do Mundo de 2026, o lateral Dani Carvajal e o atacante Álvaro Morata. Carvajal, ídolo do Real Madrid e campeão mundial com a seleção, sofreu bastante com lesões nos últimos meses e acabou perdendo espaço. Já Morata, maior artilheiro da atual geração espanhola, vive uma fase complicada no Como, da Itália, onde marcou apenas um gol em 28 partidas. A ausência da dupla repercutiu bastante na imprensa espanhola, principalmente porque os dois eram lideranças importantes do elenco campeão da Eurocopa. Mesmo assim, a Espanha segue sendo apontada como uma das favoritas ao título mundial e está no Grupo H, ao lado de Arábia Saudita, Cabo Verde e Uruguai. A convocação definitiva da seleção espanhola deve ser anunciada no dia 26 de maio.
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2: O atacante brasileiro Daverson viveu uma noite daquelas no futebol equatoriano. Jogando pela LDU, ele marcou dois gols na vitória por 3-1 sobre o Muxucruia e acabou protagonizando uma cena polêmica. Após balançar as redes pela primeira vez, o ex-Palmeiras mandou a própria torcida calar a boca, fazendo gesto de silêncio em direção aos torcedores que vinham criticando suas atuações recentes. Pouco depois, Daverson marcou novamente e mudou completamente a postura. O atacante correu até os torcedores da LDU e pediu desculpas pelo gesto anterior, tentando se reconciliar com a torcida. Conhecido pelo jeito irreverente e pelas provocações dentro de campo, o brasileiro voltou a virar assunto nas redes sociais e na imprensa internacional por mais um episódio polêmico da carreira.
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2: A crise financeira envolvendo os clubes da rede Eagle Football ganhou mais um capítulo pesado. Em relatório financeiro divulgado pelo Lyon, o clube francês acusa John Textor e afirma ter cerca de 727 milhões a receber do Botafogo. Segundo o documento, o valor corresponde a empréstimos e operações financeiras feitas entre os clubes da holding, e o Lyon já admite até risco de não conseguir recuperar totalmente essa quantia. O relatório também faz críticas diretas à gestão de Textor, alegando que o Lyon teria sido usado como garantidor de empréstimos ligados ao Botafogo e ao RWDM Brussels, sem conhecimento prévio dos franceses. Enquanto isso, o Botafogo também trava uma batalha judicial contra o Lyon e cobra aproximadamente 745 milhões do clube francês. A disputa escancarou a guerra interna dentro da Eagle Football e aumentou ainda mais a tensão nos bastidores do Glorioso.
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2: Rodrigo Garro vive a melhor fase da carreira com a camisa do Corinthians e se tornou o principal garçom da Série A em 2026. No clássico contra o São Paulo, disputado no último domingo, o argentino deu duas assistências na vitória do Timão e chegou à marca de 10 passes para gol na temporada, superando seus próprios números anteriores no futebol profissional. Além da grande fase individual, Garro também assumiu a liderança entre os maiores assistentes do Campeonato Brasileiro, deixando para trás nomes como Andreas Pereira e Samuel Lino. O meia argentino virou peça fundamental no esquema de Fernando Diniz e segue sendo um dos jogadores mais decisivos do Corinthians na temporada.
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1: O ministro da Secretaria-Geral da Presidência da República, Guilherme Boulos, criticou o que chamou de terrorismo econômico contra a proposta de fim da escala de trabalho 6x1. Segundo ele, a resistência vem de setores poderosos da economia brasileira. Boulos defende a redução da jornada de trabalho, argumentando que o impacto médio no custo operacional das empresas seria de apenas 1%, semelhante ao aumento real do salário mínimo. O debate sobre o tema segue intenso no Congresso Nacional.
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1: A Organização Mundial da Saúde confirmou 11 casos de antivírus relacionados a um surto no navio de cruzeiro MV Hondius, incluindo 3 mortes. Apesar do aumento, a entidade afirmou que não há sinais de uma disseminação maior da doença no momento. Os passageiros foram evacuados e a embarcação segue para a Holanda para limpeza e desinfecção. A OMS recomenda que os passageiros permaneçam em 42 dias devido ao longo período de incubação do vírus.
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1: O governo federal lançou o programa Brasil Contra o Crime, destinando 11 bilhões de reais para os estados. O objetivo é equipar as polícias, qualificar investigações e combater o crime organizado em todo o país. A iniciativa busca fortalecer a segurança pública e enfrentar as facções criminosas que atuam no Brasil. O programa prevê a interlocução entre os estados e as forças de inteligência para uma ação mais eficaz.
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2: O Supremo Tribunal Federal negou o direito a pais de retirarem seus filhos de aula sobre gênero no Espírito Santo. A decisão da Suprema Corte reafirma a autonomia das instituições de ensino na abordagem de temas curriculares. O debate sobre a inclusão de temas de gênero nas escolas tem sido pauta de discussões em diversas esferas. A decisão do STF estabelece um precedente importante para a educação no país.
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3: O presidente dos Estados Unidos, Donald Trump, declarou que o frágil cessar-fogo com o Irã está em seus últimos momentos. A afirmação veio após a rejeição da contraproposta iraniana a uma proposta americana para encerrar o conflito. O Irã, por sua vez, exigiu o fim da guerra na região, a suspensão do bloqueio americano aos seus portos e a liberação de ativos congelados. As tensões permanecem elevadas, com o parlamento iraniano afirmando que suas forças armadas estão prontas para responder a qualquer agressão.
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4: Esse foi mais uma edição do Repórter Brasil News. Obrigado pela sua companhia e até a próxima edição.
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7: Oi, gente, tudo bem? Nós estamos de volta. Delícia, meio de semana, quarta-feira, mais uma. Vamos na luta, já estamos na metade. Força na peruca, tudo bem? Ó, com licença, porque é hora de trazermos aqui previsões astrais. Será que tem notícia boa pra gente hoje, hein? Bora lá saber disso. Alô, você de Leão! Se depender das estrelas, hoje tem que ir suave na nave para evitar aventuras, tá, bebê? A recomendação é focar no que já está em andamento e não inventar muita moda, porque imprevistos podem rolar e nem todos os seus planos vão vingar, vão andar, tá? O sol vai iluminar o carisma e promete sucesso pleno na paixão. Pode conhecer alguém que combina super com você hoje. O número da sorte é o 36, a cor roxo. A dica de hoje é administrar seus recursos financeiros com mais sabedoria. Enxugar os gastos e evitar se meter em dívidas, hein? O trabalho vai exigir mais foco e vai ser preciso se empenhar um pouco mais para alcançar os resultados que deseja. Olha, também vale abrir o olhão para não misturar paixão e amizade, porque em vez de dar liga pode render briga. Reflita sobre os seus sentimentos para não confundir as bolas e pense bem antes de ficar com alguém por causa da carência, tá bom, chuchuzinho? A boa notícia é que o clima melhora no período da noite e aí não vai faltar cumplicidade nos momentos mais íntimos com o seu love, tá? Número de hoje, para você, de Virgem é o 38, a cor prata. Libre amores, vai com calma na alma, chuchu. Hoje é preciso agir com toda cautela para não se indispor com quem convive e trabalha. Tensões, intrigas e disputas podem marcar presença e o clima tende a ficar mais nervoso no ambiente profissional. A boa notícia é que as vibes treteiras se dissipam ao longo da tarde e os seus sonhos de amor estarão protegidos à noite, amém? O romance também recebe boas energias no mesmo período e vai fazer você se sentir muita realização ao lado do seu xodó. Você vai se sentir realizado, realizada ao lado do seu bem, tá? Número de hoje pra vocês é o 52. A cor é o azul. Escorpião. E você de escorpião? Olha, o trabalho vai exigir mais atenção e distrações podem afetar sua produtividade, sobretudo até a hora do almoço. Depois, né, você vai ter mais foco e disposição para dar conta das responsabilidades e pode receber boas notícias. Se está aí na procura de um emprego, a chance de firmar contrato temporário ou conseguir uma vaga com carteira assinada. À noite, sua popularidade vai crescer, as paqueras devem fervilhar e pode pintar uma química poderosa com alguém ligado à sua vida profissional, tá? Número de hoje para você é o 56, a cor cinza. E assim, ponto final, terminamos o segundo bloco, gente. Daqui a pouco a gente volta. E aí eu vou falar para você de Sagitário, Capricórnio, Aquário e Peixes para fechar com chave de ouro a nossa previsão astral. Tá bom? Continue aqui e até daqui a pouco.
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10: 10 horas e 58 minutos.
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3: Muito bem, a partir de agora está no ar o Jornal Rádio News. Informação em primeiro lugar. Brasil e o mundo passam aqui na sua rádio favorita. Sejam bem-vindos.
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4: Previsão do tempo para quarta-feira, 13 de maio de 2026. Região Centro-Oeste. Em Goiânia, Goiás, o dia vai ser de céu com muitas nuvens. Os termômetros registram mínima de 20 e máxima de 30 graus. A umidade relativa do ar gira em torno de 70 a 40%. Em Vila Rica, Mato Grosso, celebra mais um ano de fundação com céu repleto de nuvens e pancadas de chuva isoladas. A temperatura mínima é de 22 e a máxima de 37 graus. A umidade relativa do ar é de 90 a 30%. Região Nordeste, Aracaju, Sergipe, vai ter uma quarta-feira com céu repleto de nuvens e pancadas de chuva isoladas. A temperatura marca mínima de

0: repleto de nuvens e pancadas de chuva isoladas. A temperatura marca mínima de 24 e a máxima de 28 graus. A umidade relativa do ar vai de 90 a 60%. Serra do Mel, Rio Grande do Norte. A comemoração de aniversário vai ser com muitas nuvens e pancadas de chuva isoladas. A temperatura mínima é de 24 e a máxima de 32 graus. A umidade do ar varia de 90 a 50%. Região Norte, em Porto Velho, Rondônia, o dia vai ser de muitas nuvens e possibilidade de chuva isolada. A temperatura mínima é de 22 e a máxima de 27 graus. A umidade do ar é de 100 a 60%. Rio Maria, no Pará, sopra velhinhas sob um céu de muitas nuvens e pancadas de chuva isoladas. A temperatura mínima é de 23 e a máxima de 33 graus. A umidade relativa do ar é de 100 a 40%. Região Sudeste. Em Belo Horizonte, Minas Gerais, a previsão é de muitas nuvens. Os termômetros registram mínima de 15 e máxima de 27 graus. A umidade relativa do ar vai de 95 a 35%. Arraial do Cabo, Rio de Janeiro, festeja aniversário com céu de muitas nuvens, mas sem previsão de chuva. A temperatura mínima é de 18 e a máxima 29 graus. A umidade relativa do ar é de 90 a 45%. Região Sul. Em Florianópolis, Santa Catarina, o dia vai ser de céu claro. Os termômetros registram mínima de 13 e máxima de 21 graus. A umidade relativa do ar oscila entre 70 e 45%. Ribeirão Claro, no Paraná, comemora aniversário com céu claro, sem previsão de chuva. Os termômetros registram mínima de 9 e máxima de 25 graus. A umidade relativa do ar fica entre 70 e 20%. Você ouviu a previsão do tempo para quarta-feira, 13 de maio de 2026, com informações do INMET, o Instituto Nacional de Meteorologia.
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2: A Polícia Federal deu início na manhã desta terça-feira à Operação Castratio, que investiga um suposto esquema de fraudes em contratos ligados à Secretaria de Estado de Agricultura, Pecuária e Abastecimento do Rio de Janeiro. Os agentes cumprem 12 mandados de busca e apreensão expedidos pelo Supremo Tribunal Federal. As ações ocorrem em municípios do Rio de Janeiro, incluindo a capital, Niterói, Macaé e Itaocara, além das cidades de São Roque e Mairinque, em São Paulo. Na sala de um funcionário na sede da secretaria em Niterói, os policiais apreenderam valores em espécie. Também em Niterói, houve a apreensão de um veículo na residência de um dos alvos da operação. De acordo com as investigações, foram identificados indícios de superfaturamento e fraude. A PF informou ainda que a soma dos contratos sob suspeita chega a 200 milhões de reais. Além do crime de organização criminosa, os investigados também podem responder por lavagem de dinheiro.
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3: A Polícia Federal cumpre 71 mandados de prisão e 165 de busca e apreensão contra organizações criminosas em 16 estados nesta terça-feira. É a Operação Força Integrada 2, que combate tráfico de drogas e de armas, atuação de facções criminosas, a lavagem de dinheiro, bem como outros crimes. Além da PF, outras forças de segurança, como a Polícia Rodoviária Federal, as polícias e secretarias estaduais de segurança pública, guardas municipais, participam por meio das FICOs, as Forças Integradas de Combate ao Crime Organizado. Essa operação nacional reúne diferentes ações nos estados do Espírito Santo, Ceará, Amapá, Minas Gerais, Rondônia, Acre, Sergipe, Tocantins, Rio Grande do Sul,

0: Santa Catarina, Rio Grande do Norte, Paraná, Paraíba, Alagoas, Maranhão e Rio de Janeiro. Em Minas Gerais, por exemplo, as investigações miram o uso de transporte aéreo, empresas de fachada e laranjas para ocultação patrimonial e movimentação de ativos ilícitos por organizações criminosas. Só nesse caso, 22 pessoas são alvos de prisão.
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2: 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A Procuradoria-Geral da República pediu a condenação do ex-deputado federal Eduardo Bolsonaro pelo crime de coação. O pedido feito ao Supremo Tribunal Federal faz parte das alegações finais do Procurador-Geral Paulo Gonê. A Procuradoria acusa Eduardo Bolsonaro de postar nas redes sociais e conceder entrevistas à imprensa para articular e ameaçar a imposição de sanções internacionais graves contra o Brasil, como a suspensão de vistos de 8 ministros do STF, além da aplicação da Lei Magnitsky contra o ministro Alexandre de Moraes. O objetivo do ex-deputado seria interferir tanto no julgamento da trama golpista, que condenou o ex-presidente Jair Bolsonaro, quanto na denúncia pendente contra o empresário Paulo Figueiredo, que hoje está nos Estados Unidos. A acusação detalha que Eduardo queria garantir a impunidade ao pai, forçando o judiciário a voltar atrás em decisões ou dando uma anistia ampla, geral e restrita ao ex-presidente sob a ameaça de represálias internacionais. O procurador-geral cita que Eduardo Bolsonaro chegou a chamar as tarifas comerciais de 50% impostas pelos Estados Unidos ao Brasil com o nome de Tarifa Moraes, para constranger diretamente o relator dos processos. Segundo a acusação, as ameaças foram concretizadas e trouxeram prejuízos para diversos setores produtivos brasileiros, afetando com isso os trabalhadores dessas cadeias econômicas. Desde o ano passado, Eduardo está foragido nos Estados Unidos. Ele já perdeu o mandato de parlamentar por faltar às sessões da Câmara e esse ano a Polícia Federal abriu um processo disciplinar contra ele devido a faltas injustificadas no seu cargo de escrivão, uma vez que ele não é mais deputado e deveria ter voltado. No processo no STF, Eduardo Bolsonaro não apresentou advogado e foi defendido pela Defensoria Pública da União, que alega que as declarações do ex-deputado estão protegidas pela imunidade parlamentar. A PGR, entretanto, rebateu esse argumento, afirmando que não há nexo causal entre as ameaças e o exercício do mandato.
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3: Um projeto coordenado pela Universidade do Estado do Rio de Janeiro desenvolveu novas formas de ensinar ciências a deficientes visuais. Trata-se da rede EducaSist, que aposta, entre outras tecnologias, na impressão 3D de modelos de seres vivos com alto contraste de cores, inscrições em braille e texturização precisa. Com recursos da FINEP, a financiadora de estudos e projetos vinculada ao Ministério da Ciência, Tecnologia e Inovação, a iniciativa amplia o acesso ao conhecimento em diversas áreas, entre elas biológica, biomédica, ambiental e tecnológica. Para isso, o projeto conta com uma rede de mais de 10 laboratórios e centros de pesquisa do país. No entanto, o uso da impressão 3D no ambiente educacional não é recente. O professor da UERJ, coordenador do EducaSist, Eduardo Torres, explica que a novidade está no modo de produção.
4: A rede EducaSist tem como grande diferencial a produção dos modelos 3D com tecnologia assistiva embarcada, com base em imagens diretamente capturadas dos objetos biológicos, que são, em grande maioria, estruturas microscópicas. Então, nós utilizamos diferentes técnicas de microscopia, microscopia de ponta ou microtomógrafos ou escâneres 3D, ferramentas muito utilizadas na fronteira da morfologia contemporânea.
3: Com a aplicação da tecnologia assistiva na impressão dos objetos, estruturas de vírus, bactérias, vermes ou até partes do corpo de animais são melhor compreendidas por deficientes visuais, que usam o tato para análise. Voltados à educação básica e ensino superior, esses recursos passam pela aprovação de avaliadores cegos do IBC, o Instituto Benjamin Constant, antes de utilizados em escolas, universidades, museus e eventos científicos. A ideia é que os projetos gerados sejam patenteados e produzidos em larga escala para distribuição gratuitamente em escolas públicas e instituições que atendem pessoas cegas. Segundo o IBGE, no Brasil, 35 milhões de pessoas vivem com algum grau de deficiência visual, sendo que 528 mil são cegas. Para tornar a educação mais inclusiva, Eduardo Torres afirma que é fundamental que a tecnologia assistiva esteja ligada aos softwares das máquinas.
4: Não é um modelo biológico que foi adaptado. Ele já é desenvolvido, ele sai dos equipamentos de caracterização 3D, dos microscópios, dos tomógrafos, e eles são desenvolvidos nos softwares de modelagem 3D com a ideia da produção de modelos em tecnologia assistiva. Isso faz todo o diferencial.
3: Além dos protótipos, o projeto prevê a criação de jardins sensoriais, espaços onde plantas podem ser sentidas através do olfato, tato e audição. A ideia é promover o ensino ambiental de forma imersiva e acessível.
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6: Depois do intervalo, tem mais Jornal Rádio News. Fique na sintonia.
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1: E o Flamengo dominou e venceu o Grêmio por 1-0 em Porto Alegre pela 15ª rodada do Brasileirão. O gol rubro-negro foi de Carrascal, trazendo alívio ao Fla na etapa final, depois de muitas chances desperdiçadas no primeiro tempo. O resultado na Arena do Grêmio deixou o Fla mais perto do Palmeiras na briga pela liderança do Brasileirão. No próximo jogo, o Grêmio visita o Confiança nesta quinta às 19h pela Copa do Brasil. No mesmo dia, mas às 21h30, o Flamengo encara o Vitória também fora de casa.
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1: E com direito a gol de Neymar, o Santos venceu o RB Bragantino por 2-0 no último domingo, em confronto pela 15ª rodada do Brasileirão. O duelo foi o último do alvinegro praiano na Vila Belmiro, antes da convocação para a Copa do Mundo de 2026. Os gols da partida foram marcados pelo camisa 10 e por Adonis Frias. Com a vitória, o Peixe chegou a 18 pontos na tabela, enquanto o Massa Bruta permaneceu com 20. As equipes voltam a campo nesta semana em compromissos da Copa do Brasil. Nesta quarta-feira, o Santos visita o Coritiba às 19h30, horário de Brasília, e o Braga enfrenta o Mirassol às 20h30.
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1: Em um jogo que começou com 1h40 de atraso, Palmeiras e Remo ficaram no empate por 1-1 no Mangueirão, em duelo válido pela 15ª rodada do Campeonato Brasileiro. Aleph Manga abriu o placar para o Remo no início do jogo, mas Sosa empatou ainda no primeiro tempo. O Palmeiras jogou com um a mais desde os 24 minutos da etapa final e teve um gol anulado por mão de Flaco Lopes, já nos acréscimos. O Palmeiras volta a campo nesta quarta-feira pelo jogo de volta da quinta fase da Copa do Brasil. O Verdão visita o Jacuipense depois de ter vencido na ida por 3-0. O Remo também faz o jogo de volta no mesmo dia e tem a vantagem de ter vencido o Bahia por 3-1 na ida.
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2: O vício nas famosas casas de apostas online, também conhecidas como bets, tem causado não só endividamento de famílias, mas também inúmeros transtornos mentais naqueles que possuem essa compulsão. O crescimento dessa dependência tem gerado um alerta de saúde pública, uma vez que está associado a altos índices de ansiedade, depressão, isolamento social e jogo patológico. Para combater esse problema, a Fundação Oswaldo Cruz Brasília, em parceria com o Ministério da Saúde, quer qualificar profissionais da saúde para lidar com os impactos do vício. Para isso, a instituição vai ofertar a profissionais de saúde o curso Jogos de Aposta, cuidado na rede de atenção psicossocial, que está com inscrições abertas até 2 de junho, por meio do site da Fiocruz. Hermano Tavares, psiquiatra da USP, explica o que é o transtorno do jogo.
3: O transtorno do jogo, ele foi reconhecido como um diagnóstico psiquiátrico em 1979 pela Organização Mundial de Saúde e no ano seguinte, 1980, a Associação Norte-Americana de Psiquiatria também seguiu o exemplo e incluiu isso como um diagnóstico no rol de diagnósticos psiquiátricos.
4: Ele funciona de um modo muito semelhante à dependência por drogas, álcool, cocaína.
3: A novidade é essa, a gente sempre achou que a dependência só poderia ser causada por uma substância, certo?
2: Voltada para trabalhadores da rede de atenção psicossocial e da atenção primária, a formação será ofertada na modalidade à distância, com carga horária de 45 horas. Serão ofertadas, ao todo, 20 mil vagas para o curso em todo o país. Ricardo Zorzetto, editor da revista Pesquisa FAPESP, destaca que desde 2018 existem milhares de casas de apostas no país.
4: Tem alguns levantamentos que indicam que desde 2018 já existam quase 2 mil casas de apostas no país e que só nos últimos 6 meses 25 milhões de pessoas tenham começado a jogar esse tipo de jogo. Lógico que nem todo mundo que joga passa a ter problemas com eles, mas tem estudos e levantamentos internacionais que calculam que mais ou menos 9% das pessoas passam a enfrentar algum grau de problema ou financeiro ou social e 1,4% dos jogadores desenvolvem o que eles chamam de transtorno do jogo.
2: O principal objetivo da formação é desenvolver competências como a identificação de comportamentos de risco, construção de projetos terapêuticos singulares, acolhimento de famílias e atuação integrada no território. Os participantes que concluírem o curso vão receber certificado digital gratuito, emitido automaticamente pela plataforma.
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5: O Instituto Brasileiro de Geografia e Estatística divulgou o Índice Nacional de Preços ao Consumidor Amplo Oficial referente ao mês de abril. A expectativa do mercado era de uma alta de 0,69% no mês, com um acumulado de 4,40% nos últimos 12 meses. Esses números são cruciais para a análise econômica do país, influenciando diretamente as decisões de política monetária e o poder de compra dos brasileiros. Acompanharemos de perto os impactos desses dados no cenário nacional.
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5: O presidente dos Estados Unidos, Donald Trump, declarou que o frágil cessar-fogo com o Irã está em seus últimos momentos. A afirmação veio após a rejeição da contraproposta iraniana a uma proposta americana para encerrar o conflito. O Irã, por sua vez, exigiu o fim da guerra na região, a suspensão do bloqueio americano aos seus portos e a liberação de ativos congelados. As tensões permanecem elevadas, com o parlamento iraniano afirmando que suas forças armadas estão prontas para responder a qualquer agressão.
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5: A União Europeia anunciou a exclusão da carne brasileira de sua lista sanitária, o que pode impedir as exportações do Brasil para o bloco a partir de setembro. A medida foi tomada pela falta de garantia no cumprimento dos padrões sanitários exigidos. Essa decisão representa um duro golpe para o agronegócio brasileiro, que terá que se adequar rapidamente às exigências europeias para reverter a situação e evitar grandes perdas econômicas.
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6: O ministro da

0: confirmou 11 casos de antivírus relacionados a um surto no navio de cruzeiro MV Hondius, incluindo 3 mortes. Apesar do aumento, a entidade afirmou que não há sinais de uma disseminação maior da doença no momento. Os passageiros foram evacuados e a embarcação segue para a Holanda para limpeza e desinfecção. A OMS recomenda que os passageiros permaneçam em 42 dias devido ao longo período de incubação do vírus.
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3: Essas foram as últimas de hoje do Jornal Rádio News. Voltaremos na próxima edição. Fique ligado.
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5: Já tinha passado por todos esses estágios quando a família deu uma prensa nele. Ou vamos te empurrar lá pro tal de alto ou vai te comportar. E ele pensou, diz, acho que eu vou me comportar. Conferiu, tinha 10 garrafas ainda e me contou. Escudo, resolvi parar de beber, por força da mulher. Mas tinha 10 garrafas, peguei a primeira garrafa, bebi um copo e joguei o resto na pia, só para me despedir. Peguei a segunda garrafa, bebi outro copo e joguei o resto na pia. Peguei a terceira garrafa, bebi o resto, joguei o copo na pia. Peguei a quarta garrafa, bebi na pia e joguei o resto do copo. Peguei o quinto copo, joguei a rola na pia e bebi a garrafa. Peguei a sexta pia, bebi a garrafa e joguei o copo no resto. A sétima garrafa eu peguei no resto e bebi a pia. Peguei no copo, bebi o resto e joguei a pia na oitava garrafa. Joguei a nona pia no copo, peguei a garrafa e bebi o resto. O décimo copo eu peguei a garrafa do resto e me joguei na pia.
6: Entrou num restaurante que servia frutos do mar, peixe, essas coisas tudo, né? Entrou no restaurante e falou pro garçom, eu quero um prato de hipogloss. Diz o garçom, aqui a gente não serve isso. Serve sim, eu quero hipogloss, tô com o dinheiro, vou pagar. Diz, não, aqui a gente não serve hipogloss, que é isso? Serve sim, eu tô vendo lá no cardápio, hoje pacu assado. Bêbado não tem sensibilidade. Ele ia passando perto de uma igreja, saiu uma mocinha gritando, aleluia, aleluia, ontem eu estava nos braços do demônio, hoje estou nos braços de Jesus. Diz o João, mentira, pra amanhã, já tem compromisso?
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10: Oi, gente! Tudo bem? Com licença, tô chegando de novo para a gente fechar o nosso horóscopo de hoje aqui na melhor programação do rádio, né? Para você que tá em casa, tá trabalhando, você que nos ouve em todos os cantos, no carro, nos sítios, nas fazendas, bora lá para dicas astrais, né, chuchuzinho? Quarta-feira, meio de semana, é bom a gente ficar antenado aí também, e antenada. Vamos lá? Alô, Sagitário!
11: Sagitário!
10: No dinheiro, a dica é controlar as continhas com mais rigor e pisar no freio da tua gastância para não se enrolar com os boletos depois, tá? Agora, se tá no solteiro, solteira, de olho em alguém, segure os ímpetos e seja mais paciente. O clima ele vai ficar mais leve, animado e positivo depois do almoço, tá? À noite, você terá ótimas chances de encantar e ganhar o crush também. O número da sorte hoje é o 2, a cor é lilás.
11: Capricórnio.
10: Hoje o conselho é se apoiar na natureza prudente que herdou do seu signo e agir com toda a cautela, ainda mais no período da manhã. Sabe por quê? Porque tretas e perrengues não estão descartados nas primeiras horas do dia.

0: e podem estremecer a harmonia com quem convive e trabalha. É, no amor, as vibes são mais positivas e elas estarão ativas à noite. A paixão vai pegar fogo hoje, tá? Meu hino da sorte pra vocês é o 52, a cor azul royal. Meninos e meninas de Aquário, olha, a dica hoje é a seguinte: vai com calma na alma, porque você tem que se concentrar melhor nos deveres, porque as estabilidades estão previstas para amanhã, para o período da manhã, e nem tudo pode sair do jeito que espera no trabalho e também nos contatos em geral. Momento de explorar suas ideias férteis em favor dos seus ganhos, pois há boas chances de bolar algo inovador e sair no lucro. Que beleza! A vida amorosa fica blindada, protegida e grandes alegrias podem rolar, tá bom? O número da sorte hoje é o 6, a cor é violeta. Peixes. E você de peixes? Eita, bebezinho, hoje não convém esperar muita molezinha, não. O conselho é agir com juízo e bom senso, ainda mais ao lidar com o din-din, o dinheiro, viu? É, os astros se estranham e alertam que a tendência de gastar sem pensar no amanhã. Aí dá ruim, né? Não pode. Deixe as distrações de lado e concentre-se no que pode reforçar os ganhos e zerar as contas. A paixão esquenta e a atração será intensa, mas pressões e exigências podem assustar o crush. Noite mais estável no romance, né? O número da sorte hoje é o 56, a cor é o azul claro. E assim, ponto final. Terminamos o nosso horóscopo de hoje, prometendo voltar amanhã, né, gente? Aqui na nossa rádio preferida. Um forte abraço pra você, um beijo, se cuida, juízo e até amanhã. Tchau, fui!
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5: Oi, gente, tudo bem? Tudo joinha por aí? Quarta-feira, meio a semana, e o nosso Nostalgia está entrando no ar a partir de agora. Você vai curtir o melhor do flashback, aquela música que marcou época, que fez história na sua vida. Tem uma canção bacana aí que você recorda muito? O Nostalgia pode trazer ela pra você, viu? Aqui na sua rádio preferida nesta quarta-feira. Aumenta o volume e vem com a gente, pois o Nostalgia está no ar.

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0: É hora de curtir o show de música, é hora de curtir o Show da Tarde, agora que tá começando agora. Quarta-feira aí, você sabe que é sinônimo de animação, de música e de momentos descontraídos aqui na nossa programação. Estamos prontos aqui para alegrar cada vez mais a sua tarde. Não perca um só minutinho aqui do nosso programa. Então, tá sintonizado? Aumenta o volume e vem junto com a gente.

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0: comadre Frederico.
1: Essa é mais uma.
2: Oi, boa tarde.
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5: Um parceiro meu lá de São José dos Tamancos já tinha passado por todos esses estágios quando a família deu uma prensa nele. Ou vamos te empurrar lá pro tal de alto, ou vai te comportar. E ele pensou, diz, acho que eu vou me comportar. Conferiu, tinha 10 garrafas ainda e me contou. Cuiudo, resolvi parar de beber, por força da mulher. Mas tinha 10 garrafas, peguei a primeira garrafa, bebi um copo e joguei o resto na pia, só pra me despedir. Peguei a segunda garrafa, bebi outro copo e joguei o resto na pia. Peguei a terceira garrafa, bebi o resto, joguei o copo na pia. Peguei a quarta garrafa, bebi na pia e joguei o resto do copo. Peguei o quinto copo, joguei a rola na pia e bebi a garrafa. Peguei a sexta pia, bebi a garrafa e joguei o copo no resto. A sétima garrafa eu peguei no resto e bebi a pia. Peguei no copo, bebi o resto e joguei a pia na oitava garrafa. Joguei a nona pia no copo, peguei a garrafa e bebi o resto. O décimo copo, eu peguei a garrafa do resto e me joguei na pia.
6: Entrou num restaurante que servia frutas do mar, peixe, essas coisas tudo, né? Entrou no restaurante e falou pro garçom, eu quero um prato de hipogloss. Do garçom, aqui a gente não serve isso. Serve sim, eu quero hipogloss, tô cozinheiro, vou pagar. Não, aqui já não serve hipogloss, que é isso? Serve sim, eu tô vendo lá no cardápio. Hoje, pacu assado. Bêbado não tem sensibilidade. Ele ia passando perto de uma igreja, saiu uma mocinha gritando, aleluia, aleluia, ontem eu estava nos braços do demônio, hoje estou nos braços de Jesus. Diz o João, mentira, pra amanhã, já tem compromisso?
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8: Seu Pablo.
9: E hoje recebemos ele, o Cavaleiro das Trevas, Batman. Ele que veio direto da...
10: Liga da Justiça Sem Limites.
9: É, então Batman, já que é Sem Limites, responda essa pergunta que todo mundo quer saber. É...
11: Tu queima ou não queima?
12: Não posso dizer que sim.
9: É, Batman, tu acredita que lançaram uma clínica de proctologista com o nome de Kid Bengala? Até agora não apareceu nenhum cliente.
12: Eu imagino por quê.
9: É, eu também imagino. Se o negócio é daquele tamanho, o dedo vai rasgar, né? O pessoal tá com medo.
13: Enquanto isso, na sala de justiça.
9: É melhor ficar calado do que ficar em silêncio. Essa frase está nas nossas camisas. Você pode adquirir mandando uma mensagem pro nosso WhatsApp. É 083-996-25-3451. São várias frases para você escolher. É, já estamos de volta com a entrevista ao Batman. É, e agora eu queria saber o porquê que você só aceitou a nossa entrevista. Eu fiquei informado que vários canais, né, televisão te convidaram e você só quis ser entrevistado por mim. É, por quê?
12: Já nos vimos antes.
9: Ah, eu acho que tu me viu foi naquela vez que eu tava por trás. Né, e tu até disse que tava ali. Ah, eu me lembro, eu me recordo.

0: agora eu preciso ir ali. Quando voltar, eu creio que estarei de volta.
1: Voltamos aqui com você no seu Show da Tarde e já vamos dar aqui o play na sequência que envolve você, hein? 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
1: De um inocente. Eu fui a uma festa, mãe. Eu lembrei do que você me disse. Você me disse para eu não beber e eu não bebi, mãe. Eu me senti orgulhosa de mim, como você me disse que me sentiria. Antes de dirigir, eu não bebi. Embora alguns amigos insistissem para que eu bebesse, eu não bebi. Eu agi certo, mãe, e sei que você sempre esteve certa. A festa foi acabando, mãe. E os amigos foram saindo. Quando entrei no carro, eu acreditei que logo chegaria em casa inteira, mãe. Isso por causa do jeito responsável e doce que você me criou. Eu dei partida no carro e assim que entrei na avenida, um outro carro não me viu. Bateu forte e eu fui lançada para fora. Aqui no solo da avenida, enquanto o socorro não vinha, eu escutei um policial dizer que o outro motorista estava bêbado. E agora sou eu quem pago por isso. Eu estou morrendo aqui, mãe. Eu gostaria que você chegasse logo. Como isso pôde me acontecer? Minha vida simplesmente se queimar como um balão? Há sangue por toda a parte, mãe. E a maior parte desse sangue é o meu sangue. E agora eu escuto o médico dizer que morrerei em poucos minutos. Eu só queria lhe dizer, mãe, jurar que não bebi. Os outros sim, mãe. Eles não pensaram. Aquele que me atingiu provavelmente estava na mesma festa que eu. A diferença, mãe, é que ele bebeu e sou eu quem vai morrer. Porque existem pessoas assim, mãe. Eles não percebem que podem arruinar a própria vida. Estou sentindo dores agudas. O cara que me atingiu está andando e eu não consigo achar isso justo. Eu morrendo aqui e tudo o que ele faz é ficar ali parado me olhando? Diga ao meu irmão para não chorar e para o papai não ficar bravo comigo. E quando eu partir, mãe, coloque flores no meu sepulcro. Alguém deveria ter avisado a este cara para não beber antes de dirigir. Se ele não tivesse bebido, eu ainda poderia continuar viva. A minha respiração está enfraquecendo, mãe. Eu estou ficando com medo. Por favor, não chore por mim. Sempre que precisei, você não falhou. Eu só tenho uma última pergunta antes de me despedir. Eu não bebi antes de dirigir. Então,

sou eu quem vai morrer. Este é o fim. Eu gostaria de poder olhar nos seus olhos para lhe dizer essas palavras finais. Eu te amo e adeus.

Depois desse breve intervalo comercial, a gente tá de volta aqui com mais uma dose de música boa no seu Show da Tarde. Tá prontinho aí pra embalar mais ainda as melhores? E aí, tá prontinho pra ouvir aí somente as mais da tarde? Então se liga e vem junto com a gente. Tamo de volta.

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1: Mantenha o pet hidratado. Assim como nós, os animais precisam se hidratar mais nos meses de verão. Mas essa nem sempre é uma tarefa fácil, principalmente para tutores de gatos. Para incentivar o consumo de água e manter a saúde animal, coloque o bebedouro em um local fresco e longe do sol. Lembre-se de trocar a água com frequência, para que ela não esquente. Você também pode acrescentar pedrinhas de gelo no recipiente para que a temperatura fique agradável por mais tempo. Para os felinos, as fontes são as opções mais interessantes, pois elas mantêm a água circulando e limpa.
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2: Depois desse breve intervalo comercial, a gente tá de volta aqui com mais uma dose de música boa no seu Show da Tarde, hein? Tá prontinho aí pra embalar mais ainda as melhores? E aí, tá prontinho pra ouvir aí somente as mais da tarde? Então se liga e vem junto com a gente. Tamo de

Existe uma teoria que se chama 90-10, onde uma pessoa tem 90% daquilo que você procura em alguém, só que você foca naqueles 10% que falta. Aí você sai pra rua, se aventura, e realmente você encontra aqueles 10%, mas não se deu conta que perdeu os 90%.

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2: Ame-se muito, de verdade. Aprenda a ser mais humilde. E quando pensar em desistir do que mais se quer, saiba que quando desejamos algo, o universo realmente conspira a favor, desde que você realmente acredite.
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1: Amplo oficial referente ao mês de abril. A expectativa do mercado era de uma alta de 0,69% no mês, com um acumulado de 4,40% nos últimos 12 meses. Esses números são cruciais para a análise econômica do país, influenciando diretamente as decisões de política monetária e o poder de compra dos brasileiros. Acompanharemos de perto os impactos desses dados no cenário nacional.
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5: Voltamos com tudo para mais um super bloco musical repleto de sucessos aqui no seu show da tarde. Ó, espero que você esteja animadão aí, hein? Pois estamos aqui naquele clima, daquele jeito, no pique, hein? Bora aumentar o volume aí porque músicas incríveis vão rolar a partir de agora.

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2: O presidente dos Estados Unidos, Donald Trump, declarou que o frágil cessar-fogo com o Irã está em seus últimos momentos. A afirmação veio após a rejeição da contraproposta iraniana a uma proposta americana para encerrar o conflito. O Irã, por sua vez, exigiu o fim da guerra na região, a suspensão do bloqueio americano aos seus portos e a liberação de ativos congelados. As tensões permanecem elevadas, com o parlamento iraniano afirmando que suas forças armadas estão prontas para responder a qualquer agressão.
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3: De volta aqui com mais uma seleção musical do seu Show da Tarde. Olha, prepare-se porque essa seleção promete. Você vai cantar, você vai dançar, você vai se divertir ao som dos hits aí do momento, hein?

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0: Começamos mais um Show da Tarde. Obrigadão aí pela sua audiência. Obrigado por curtir aqui o nosso programaço, por interagir e fazer a tarde mais especial do rádio, hein? Continue ligados, amanhã tem mais.
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3: A União Europeia anunciou a exclusão da carne brasileira de sua lista sanitária, o que pode impedir as exportações do Brasil para o bloco a partir de setembro. A medida foi tomada pela falta de garantia no cumprimento dos padrões sanitários exigidos. Essa decisão representa um duro golpe para o agronegócio brasileiro, que terá que se adequar rapidamente às exigências europeias para reverter a situação e evitar grandes perdas econômicas.
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1: A quarta-feira, metade da semana, com muito sertanejo para quem tem uma boa repertório de música, para quem tem um bom repertório de música para ouvir no carro, para ouvir aqui na nossa rádio e, claro, para curtir sempre, para você que gosta do lançamento, para você que gosta do que foi sucesso. Duas horas do sertanejo, só com Jonatas Gonçalves agora, né? Tamo chegando! Sempre com a melhor sequência sertaneja.
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0: Delta Mídia.
1: É, eu também tô curtindo com você essa linda canção aqui no Arena Sertaneja. Obrigado pela audiência, onde quer que você esteja aqui curtindo o nosso programa.
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4: Os arrepios que você sente ao ouvir música são causados pelo fato de seu cérebro liberar dopamina.
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0: Muito obrigada.
1: Obrigada.
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1: É, eu também tô curtindo com você essa linda canção aqui no Arena Sertaneja. Obrigado pela audiência, onde quer que você esteja aqui curtindo o nosso programa.
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3: Ative a autenticação em 2 fatores, 2FA. No Google, vá até minha conta. Segurança, verificação em 2 etapas e siga as instruções. Para redes sociais e bancos, ative a opção nas configurações

0: Previsão do tempo para quarta-feira, 13 de maio de 2026. Região Norte, em Porto Velho, Rondônia, o dia vai ser de muitas nuvens e possibilidade de chuva isolada. A temperatura mínima é de 22 e a máxima de 27 graus. A umidade do ar é de 100 a 60%. Rio Maria, no Pará, sopra velhinhas sob um céu de muitas nuvens e pancadas de chuva isoladas. A temperatura mínima é de 23 e a máxima de 33 graus. A umidade relativa do ar é de 100 a 40%. Você ouviu a previsão do tempo para quarta-feira, 13 de maio de 2026, com informações do INMET, o Instituto Nacional de Meteorologia.
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0: Obrigado, Jim!
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1: Já teve um desse já? Já passou por isso?
2: Oi, grupo.

0: Ave Maria.
1: Roda boa, né, bicho?
0: Tá louco.
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1: O melhor da música sertaneja, do jeito que você gosta, do seu artista predileto. Tem os lançamentos para você ficar por dentro das novidades e tem também o que foi sucesso em evidência ainda rolando por aqui no programa Arena Sertaneja.
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3: E hoje recebemos ele, o Cavaleiro das Trevas, Batman. Ele que veio direto da
4: Liga da Justiça Sem Limites.
3: É, então Batman, já que é sem limites, responda essa pergunta que todo mundo quer saber.
5: Tu queima ou não queima?
6: Não posso dizer que sim.
3: Batman, tu acredita que lançaram uma clínica de proctologista com o nome de Kid Bengala? Até agora não apareceu nenhum cliente.
6: Eu imagino por quê.
3: Eu também imagino. Se o negócio é daquele tamanho, o dedo vai rasgar, né? O pessoal tá com medo.
7: Enquanto isso, na sala de justiça.
3: É melhor ficar calado do que ficar em silêncio. Essa frase está nas nossas camisas. Você pode adquirir mandando uma mensagem para o nosso WhatsApp. É 083-996-25-3451. São várias frases para você escolher. Já estamos de volta com a entrevista ao Batman. E agora eu queria saber o porquê que você só aceitou a nossa entrevista. Eu fiquei informado que vários canais, né, televisão te convidaram e você só quis ser entrevistado por mim. Por quê?
6: Já nos vimos antes.
3: Eu acho que tu me viu foi naquela vez que eu tava por trás, né, e tu até disse que tava ali. Eu me lembro, eu me recordo.

0: E agora eu preciso ir ali. Quando voltar, eu creio que estarei de volta.
1: Previsão do tempo para quarta-feira, 13 de maio de 2026. Região Nordeste, Aracaju, Sergipe, vai ter uma quarta-feira com céu repleto de nuvens e pancadas de chuva isoladas. A temperatura marca mínima de 24 e a máxima de 28 graus. A umidade relativa do ar vai de 90 a 60%. Serra do Mel, Rio Grande do Norte. A comemoração de aniversário vai ser com muitas nuvens e pancadas de chuva isoladas. A temperatura mínima é de 24 e a máxima de 32 graus. A umidade do ar varia de 90 a 50%. Você ouviu a previsão do tempo para quarta-feira, 13 de maio de 2026, com informações do INMET, o Instituto Nacional de Meteorologia.
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3: A Expo Agro 2026 em Dourados está com uma programação musical de tirar o fôlego, prometendo atrair uma multidão. O evento, que vai até 17 de maio, celebra 60 anos com grandes nomes da música nacional. Entre os destaques, Bruno e Marrone sobem ao palco na quinta-feira, 14 de maio. Cleiton e Romário, Felipe e Rodrigo, Murilo Huff e Natanzinho Lima também estão confirmados para agitar o público.
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4: O goleiro brasileiro Bento, do Al Nassr, virou assunto após falhar feio no último lance do clássico contra o Al Hilal pelo Campeonato Saudita. Nos acréscimos, ele acabou marcando um gol contra bizarro que decretou o empate em 1-1 e impediu o título antecipado da equipe de Cristiano Ronaldo. O resultado manteve o Al Hilal vivo na briga pelo troféu, já que a diferença entre os dois times permaneceu em 5 pontos. Apesar da falha, Bento segue bem avaliado pela comissão da seleção brasileira e está na pré-lista de convocados de Carlo Ancelotti para a Copa do Mundo de 2026. O ex-goleiro do Atlético Paranaense vem sendo chamado regularmente e continua cotado para estar entre os nomes finais da convocação oficial.
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2: Jorge. Matheus.
3: Obrigado, Hugo. 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

0: Quem gostou, bota a mão pra cima e faz barulho aí. Muito obrigado.
1: Valeu, Dendelson. 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
2: É, eu também tô curtindo com você essa linda canção aqui no Arena Sertaneja. Obrigado pela audiência, onde quer que você esteja aqui curtindo o nosso programa.
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4: O Vila Country será palco da estreia da nova label Chama Nós. Um projeto inovador do selo Chama Play. O show acontece na próxima quinta-feira, 14 de maio, e promete um formato leve e descontraído. Léo e Júnior, Pedro e Gustavo e Bárbara Lopes comandarão a noite com releituras e um clima de resenha entre amigos, misturando repertórios e estilos musicais.
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0: Feira, 13 de maio de 2026. Região Centro-Oeste. Em Goiânia, Goiás, o dia vai ser de céu com muitas nuvens. Os termômetros registram mínima de 20 e máxima de 30 graus. A umidade relativa do ar gira em torno de 70 a 40%. Em Vila Rica, Mato Grosso, celebra mais um ano de fundação com céu repleto de nuvens e pancadas de chuva isoladas. A temperatura mínima é de 22 e a máxima de 37 graus. A umidade relativa do ar é de 90 a 30%. Você ouviu a previsão do tempo para quarta-feira, 13 de maio de 2026, com informações do INMET, o Instituto Nacional de Meteorologia.
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4: É a sobremesa, torta de chocolate e maracujá. Anote os ingredientes. Um pacote de biscoito Maizena, 200 gramas. 6 colheres sopa de margarina. Raspas de chocolate ao leite a gosto para decorar. Para o recheio, uma lata de leite condensado gelado. Meia xícara chá de suco concentrado de maracujá gelado. 200 gramas de creme de leite gelado também. E 3 xícaras chá de sorvete de chocolate amolecido. Para preparar essa delícia, triture os biscoitos no liquidificador até formar uma farofa. Transfira para uma tigela. Misture com a margarina e forre o fundo e as laterais de uma forma de aro removível de 26 cm de diâmetro. Transfira para uma tigela, misture com a margarina e forre o fundo e as laterais de uma forma de aro removível de 26 cm de diâmetro. No liquidificador, bata o leite condensado, o suco de maracujá e o creme de leite até ficar cremoso. Espalhe o sorvete sobre a massa da torta, cubra com o creme de maracujá e, por último, decore com raspas de chocolate e leve ao congelador por 20 minutos antes de servir. Delícia, né? 6 porções é o rendimento, cerca de 30 minutos é o tempo para você preparar, mais 20 minutos de congelador. Aproveite aí esta delícia de torta de chocolate e maracujá.
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6: O Botafogo voltou a viver um momento delicado nos bastidores e agora corre risco até de perder pontos no Campeonato Brasileiro por causa de uma dívida milionária com o Atlanta United referente à contratação de Thiago Almada. A FIFA aplicou um novo transfer ban ao clube carioca, dessa vez por prazo indeterminado, e deu um prazo de 90 dias para que a dívida seja quitada. Caso o pagamento não seja feito, o Glorioso poderá sofrer punições esportivas mais pesadas, incluindo perda de pontos na Série A. A dívida gira em torno de 120 milhões de reais, segundo informações divulgadas. O Botafogo já acumula 3 transfer bans ativos na FIFA, envolvendo também negociações com Ludogorets e New York City FC. O clube tenta usar o processo de recuperação judicial para suspender as punições, mas a situação preocupa bastante os bastidores alvinegros e aumenta a pressão sobre John Textor e a Eagle Football.
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0: Não dá mais.
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2: É, eu também tô curtindo com você essa linda canção aqui no Arena Sertaneja. 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
5: O Festival Cantarte 2026, um dos maiores de Mato Grosso, está com inscrições abertas. Com mais de R$40 mil em premiações, o concurso abrange categorias infantil, juvenil e adulto, incluindo o gênero sertanejo. As inscrições seguem até o dia 31 de maio e podem ser feitas online. É uma grande oportunidade para novos talentos da música mostrarem seu potencial e concorrerem a prêmios.
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6: Previsão do tempo para quarta-feira, 13 de maio de 2026. Região Sudeste. Em Belo Horizonte, Minas Gerais, a previsão é de muitas nuvens. Os termômetros registram mínima de 15 e máxima de 27 graus. A umidade relativa do ar vai de 95% a 35%. Arraial do Cabo, Rio de Janeiro. Festeja aniversário com céu de muitas nuvens, mas sem previsão de chuva. A temperatura mínima é de 18 e a máxima 29 graus. A umidade relativa do ar é de 90 a 45%. Você ouviu a previsão do tempo para quarta-feira, 13 de maio de 2026, com informações do INMET, o Instituto Nacional de Meteorologia.
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8: Bom dia, compadre. Tudo em riba com o senhor?
9: Vamos levando, compadre, levando.
8: Uai, só tá moado mó de quem, compadre?
9: Minha vaquinha Margarida tá doente, compadre.
8: Judiação, o que ela tem?
9: Não tá comendo. E o que come parece que não dá sustância, tanto que até esmagreceu.
8: Isso aconteceu com a Grace Kelly semana passada, compadre.
9: E o que o senhor deu pra ela, compadre?
8: Pasto especial que meu genro trouxe da fazenda do patrão dele. Sobrou um punhado. O senhor quer?
9: Quero sim, compadre.
8: Dá duas vezes por dia pela semana. Bom dia, compadre. E as notícias da vaquinha?
9: O pasto que o senhor deu pra sua vaquinha não salvou ela, compadre. Ela morreu.
8: Que coincidência, compadre. A minha também morreu.
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10: O zagueiro Sérgio Ramos está muito perto de se tornar dono do Sevilha, clube que revelou o defensor para o futebol mundial. Segundo a imprensa espanhola, Ramos chegou a um acordo para comprar cerca de 80% das ações da equipe ao lado do grupo de investimentos 5-11 Capital. O negócio gira em torno de 450 milhões de euros, algo próximo de 2,6 bilhões, incluindo a dívida do clube espanhol. A negociação ainda ainda depende de aprovações oficiais da La Liga e do Conselho Superior de Esportes da Espanha, mas já é tratada como encaminhada. O Sevilla vive um momento complicado dentro e fora de campo, lutando contra o rebaixamento no Campeonato Espanhol e enfrentando problemas financeiros. Ídolo histórico do clube, Sérgio Ramos deve ter participação direta nas decisões administrativas e esportivas caso a compra seja concluída.
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Muito obrigado pelo carinho, pela sintonia, pela amizade. Muito bom, viu? Gostaram? Então, ó, amanhã, quinta-feira, marca aí, a gente vai estar aqui de volta, neste mesmo horário, para mais uma edição deste programa que é tão gostoso fazer parte do seu dia a dia. Fiquem com Deus.

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3: Comece a dirigir em lugares calmos. 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
2: Ria se puder, pense se quiser.
3: Quem economiza, tem. O marido chegou em casa todo feliz dizendo: Maria, hoje à meia-noite temos que adiantar os relógios em uma hora. Escutei no rádio que é o horário de verão para fazer economia no país. Maria, então, sorridente, responde ao marido: Ora, meu velho, se é para fazer economia, em vez de uma hora, adiante logo 3 horas. Quando o assunto é economia, convém dar a ele toda atenção. Quantas famílias, casais, pessoas por aí vivem sempre no aperto pelo fato de não ajuntarem no verão como fazem as formigas. Diz que dinheiro na mão faz cócegas, mas penso que dívidas fazem feridas. Ei, viva bem, viva melhor. Só que no tempo das vacas gordas, economize, para que quando chegar as magras, você tenha boas gorduras para queimar.

0: Vanessa Giacomo, que atualmente reside em Portugal, surpreendeu seus seguidores ao compartilhar fotos raras de seus filhos. Longe da rotina intensa das gravações no Brasil, a artista tem aproveitado a vida em família na Europa. As imagens encantaram os fãs, que puderam ver um pouco mais da intimidade da atriz e de seus herdeiros. Vanessa Giacomo sempre foi discreta em relação à sua vida pessoal, tornando esses momentos compartilhados ainda mais especiais para o público.
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2: 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O Instituto Brasileiro de Geografia e Estatística divulgou o Índice Nacional de Preços ao Consumidor Amplo Oficial referente ao mês de abril. A expectativa do mercado era de uma alta de 0,69% no mês, com um acumulado de 4,40% nos últimos 12 meses. Esses números são cruciais para a análise econômica do país, influenciando diretamente as decisões de política monetária e o poder de compra dos brasileiros. Acompanharemos de perto os impactos desses dados no cenário nacional.
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4: 6:22.
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3: Não pule o café da manhã. O café da manhã diário é necessário para nutrir o organismo. É o momento em que o corpo está ávido por nutrientes, já que passou 7 ou 8 horas em jejum durante o sono. O organismo precisa de energia para começar o dia, além de vitaminas e sais minerais. Se uma pessoa comer fruta no café da manhã, seus nutrientes serão mais bem aproveitados do que antes de dormir. Um café da manhã saudável evita o consumo de calorias extras ao longo do dia. Sem a primeira refeição, o organismo passará a manhã sem energia e a fome também virá com mais intensidade ao longo da tarde.
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4: Um parceiro meu lá de São José dos Tamancos já tinha passado por todos esses estágios quando a família deu uma prensa nele. Ou vamos te empurrar lá pro tal de alto ou vai te comportar. E ele pensou, diz, acho que eu vou me comportar. Conferiu, tinha 10 garrafas ainda e me contou. Escolhido, resolvi parar de beber, por força da mulher. Mas tinha 10 garrafas, peguei a primeira garrafa, bebi um copo e joguei o resto na pia, só pra me despedir. Peguei a segunda garrafa, bebi outro copo e joguei o resto na pia. Peguei a terceira garrafa, bebi o resto, joguei o copo na pia. Peguei a quarta garrafa, bebi na pia e joguei o resto do copo. Peguei o quinto copo, joguei a rola na pia e bebi a garrafa. Peguei a sexta pia, bebi a garrafa e joguei o copo no resto. A sétima garrafa eu peguei no resto e bebi a pia. Peguei no copo, bebi o resto e joguei a pia na oitava garrafa. Joguei a nona pia no copo, peguei a garrafa e bebi o resto. O décimo copo, eu peguei a garrafa do resto e me joguei na pia.
5: Entrou num restaurante que servia frutas do mar, peixe, essas coisas tudo, né? Entrou no restaurante e falou pro garçom, eu quero um prato de hipoglós. Do garçom, aqui a gente não serve isso. Serve sim, eu quero hipoglós, tô com o dinheiro, vou pagar. Não, aqui já não serve hipoglós, que é isso? Serve sim, eu tô vendo lá no cardápio. Hoje, pacu assado. Bêbado não tem sensibilidade. Ele ia passando perto de uma igreja, saiu uma mocinha gritando, aleluia, aleluia, ontem eu estava nos braços do demônio, hoje estou nos braços de Jesus. Diz o João, mentira, pra amanhã, já tem compromisso?
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8: aí. O icônico apresentador Faustão, aos 76 anos, roubou a cena ao aparecer em uma foto rara ao lado de sua esposa e filhos. A imagem que rapidamente circulou nas redes sociais mostrou um momento de intimidade e carinho da família do comunicador. Faustão, que sempre foi uma figura presente na televisão brasileira, tem desfrutado de mais momentos em família após sua saída da TV aberta. Os fãs celebraram a união e a beleza da família do apresentador, que continua sendo uma das personalidades mais queridas do país.
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11: O presidente dos Estados Unidos, Donald Trump, declarou que o frágil cessar-fogo com o Irã está em seus últimos momentos. A afirmação veio após a rejeição da contraproposta iraniana a uma proposta americana para encerrar o conflito. O Irã, por sua vez, exigiu o fim da guerra na região, a suspensão do bloqueio americano aos seus portos e a liberação de ativos congelados. As tensões permanecem elevadas, com o parlamento iraniano afirmando que suas forças armadas estão prontas para responder a qualquer agressão.
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12: 6 horas
10: 42 minutos.
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3: Fofoca aí. A apresentadora Sônia Abrão, conhecida por seu programa de fofocas, encantou seus seguidores ao compartilhar fotos de seu segundo neto. A notícia da chegada do novo membro da família foi recebida com muito carinho pelos fãs e admiradores da jornalista. Sônia Abrão não esconde a alegria de ser avó e sempre compartilha momentos especiais com seus netos nas redes sociais. A família da apresentadora é frequentemente alvo de comentários positivos e a chegada do bebê trouxe ainda mais felicidade para todos.
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6: A União Europeia anunciou a exclusão da carne brasileira de sua lista sanitária, o que pode impedir as exportações do Brasil para o bloco a partir de setembro. A medida foi tomada pela falta de garantia no cumprimento dos padrões sanitários exigidos. Essa decisão representa um duro golpe para o agronegócio brasileiro, que terá que se adequar rapidamente às exigências europeias para reverter a situação e evitar grandes perdas econômicas.
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8: Morte de um inocente. Eu fui a uma festa, mãe. Eu lembrei do que você me disse. Você me disse para eu não beber e eu não bebi, mãe. Eu me senti orgulhosa de mim como você me disse que me sentiria. Antes de dirigir, eu não bebi. Embora alguns amigos insistissem para que eu bebesse, eu não bebi. Eu agi certo, mãe, e sei que você sempre esteve certa. A festa foi acabando, mãe, e os amigos foram saindo. Quando entrei no carro, eu acreditei que logo chegaria em casa inteira, mãe. Isso por causa do jeito responsável e doce que você me criou. Eu dei partida no carro e assim que entrei na avenida, um outro carro não me viu. Bateu forte e eu fui lançada para fora. Aqui no solo da avenida, enquanto o socorro não vinha, eu escutei um policial dizer que o outro motorista estava bêbado. E agora sou eu quem pago por isso. Eu estou morrendo aqui, mãe. Eu gostaria que você chegasse logo. Como isso pôde me acontecer? Minha vida simplesmente se queimar como um balão? Há sangue por toda a parte, mãe. E a maior parte desse sangue é o meu sangue. E agora eu escuto o médico dizer que morrerei em poucos minutos. Eu só queria lhe dizer, mãe, jurar que não bebi. Os outros sim, mãe. Eles não pensaram. Aquele que me atingiu provavelmente estava na mesma festa que eu. A diferença, mãe, é que ele bebeu e sou eu quem vai morrer. Porque existem pessoas assim, mãe. Eles não percebem que podem arruinar a própria vida. Estou sentindo dores agudas. O cara que me atingiu está andando e eu não consigo achar isso justo. Eu morrendo aqui e tudo o que ele faz é ficar ali parado me olhando. Diga ao meu irmão para não chorar e para o papai não ficar bravo comigo. E quando eu partir, mãe, coloque flores no meu sepulcro. Alguém deveria ter avisado a este cara para não beber antes de dirigir. Se ele não tivesse bebido, eu ainda poderia continuar viva. A minha respiração está enfraquecendo.
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13: Prazer enorme estar com você a partir de agora. Agora tem Adoração Católica. É para você adorar em grande emoção. Sejam bem-vindos.
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1: Espero que essa canção tenha tocado no seu coração. Adoração Católica volta já.
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2: 7 horas e 23 minutos.

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1: Senhoras e senhores, estamos de volta com o Adoração Católica.
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0: essa foi fraca, gente. Vamos aclamar o nosso Deus que está no meio de nós.
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2: Essas são as últimas de hoje do Adoração Católica. Aqui, ouvimos as mais lindas canções no segmento católico. Voltaremos na próxima edição.
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1: Maravilha! Estamos chegando com mais uma edição do Som Católico. Hoje o programa tá bom demais, muito som, muita adoração. Sejam bem-vindos ao Som Católico.
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1: Não viemos ao mundo por acaso. Fazemos parte de um plano de Deus. Por Ele fomos criados e a Ele pertencemos. A Deus devemos entregar nossa vida, entregar nossos sonhos, desejos e projetos. Somos obras de Suas mãos, preciosos aos Seus olhos, e Ele nos amou tanto que enviou o Seu único Filho para nos salvar. Jesus é o caminho que nos leva ao Pai, e através dEle nos colocamos totalmente nas mãos de Deus para fazer a Sua vontade e não a nossa. A Ele devemos nos entregar de corpo e especialmente de alma, pois Ele é a nossa rocha firme, nosso refúgio e nossa paz. Só Jesus pode nos livrar do laço do inimigo e restaurar as nossas vidas. Por Suas chagas fomos curados, por Sua cruz fomos libertados.

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2: Essa foi mais uma super sequência do Som Católico. Voltamos já.
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3: 8 horas e 7 minutos.

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2: Estamos de volta com o Som Católico. Aumente o som.
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3: DJ Alok. 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
2: 8:31.
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0: pastor, faz barulho!
1: Coisa linda, meu compadre.
2: Ah, que surpresa maravilhosa.
1: É muita emoção, né? Fala.
2: 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Eu zerei a vida agora.
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1: Obrigado!
0: Que prazer imenso, cara.
1: Coisa linda, gente.
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